0: sucesso, Rick Renner. Mais de mil vezes cantarei, só aqui na Primeiraça. 21:08, chegando no nosso rápido intervalo comercial. Já já eu tô de volta.
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6: É, estamos aqui no Noite de Amor. E a esposa do nosso companheiro de trabalho, meu amigo Marcelo Lucas, me pediu uma música aqui do nosso rei. Deixa eu ver o nome da música, Nas Esquinas da Nossa Casa. Agora sim, já tá na sequência, daqui a pouquinho tocando pra você. E tem alô também aqui da Lúcia Helena. Boa noite, Everaldo Fardim, gostaria de ouvir Beto Barbosa, Meu Amor Não Se Vai Embora. Agradeço, Lúcia Helena de Venda Nova do Imigrante. Ela me pediu a mensagem cedo, eu acabei pulando a mensagem dela aqui, me desculpa aí, mas só a música daqui a pouquinho chega. Vamos lá, pelas esquinas da nossa casa, nosso rei Roberto Carlos.
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0: É o sucesso do Paulo Ricardo. O nome da música 2. Vou ficando por aqui agradecendo a Deus em primeiro lugar e a você, ouvinte maravilhoso Cultura. Obrigado pelo carinho, obrigado pela companhia. Volta amanhã, se Deus quiser, no Noite de Amor. Você fica agora com a programação da Primeiraça. Tchau, tchau.
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O dia amanheceu. E o Senhor, meu Pai, permitiu-me mais um dia de vida. Permitiu que, mais uma vez, eu pudesse estar aqui aos seus pés, dialogando, pedindo, agradecendo. Transformai meu coração, Senhor. Transformai a minha vida. Lavai-me com seu preciosíssimo sangue para que eu seja um novo ser. Afastai de mim as tentações do pecado. Confortai meu coração quando estiver atribulado. Na angústia seja o meu refúgio, na dor o meu remédio. Abra meus olhos, Senhor, para que eu consiga vê-lo na pessoa dos meus irmãos. Que no meu dia a dia eu possa ser para cada um deles o reflexo do seu amor. Permite, meu Pai, que a partir deste momento eu possa ser mais e mais o portador de suas palavras para todos os que comigo convivem. Amém.

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0: Quarta-feira, meu! Bora trabalhar, então!
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0: Alô, alô, alô, alô, Castelo, bom dia, sul do estado do Espírito Santo. Parte do estado do Rio de Janeiro, Minas Gerais, a nossa querida região serrana, meu aí. Quarta-feira, 30 de setembro, é o último dia do mês aí. E hoje, até às 8, tocando muitas músicas, informações, levando até vocês muitas alegrias. 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

0: 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Canal aberto, pode ligar no 3542-1017, certo? Certo. Bater o papo conosco aqui no WhatsApp é muito fácil. 28-3542-1017. E dentro de nossa programação, nós teremos daqui a pouquinho, às 6 horas, a oração com Regina Vidigal. E tá bom, hein? Ei, hoje, né, essa semana não temos o Informe Agrícola da Cultura FM. Só volta na terça-feira, né? Olá! Pra você da Polícia Militar, da Polícia Civil, pra você os nossos vigilantes, o policial penal, os agentes penitenciários, pra você do SAMU, pra você do Corpo de Bombeiros, pra você da PRF, a Polícia Rodoviária Federal, pra você policial federal, pra vocês, médicos, médicas, enfermeiros, enfermeiras, os nossos funcionários dos hospitais e os nossos enfermos, tudo vai dar certo. Pra você, caminhoneiro, pra você, taxista, pra você, motorista de ônibus, aí! Pra você que está nos hortifruti, pra você que está abrindo seu barzinho agora, sua lanchonete. Pra você que está agarradinho na teta da vaca. Pra você que está dando aquelas primeiras vassouradas nas avenidas dos nossos municípios. Tá fazendo aquela coleta, aquela limpeza maravilhosa. Caprichando. Hoje eu vou caprichar na farofa pra vocês. Farofa, é, linguiça, ouve, vergalhão. Ei! Vamos nessa comigo! Pra você, padeiro querido, caprichando nos pãezinhos! Vamos começar esta quarta-feira super gostosa!
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1: 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Olá, Luarte aqui, Artezinho. Zap, Zapinho, vamos lá. Oi. Bom dia, Zé Augusto, bom dia.
2: Bom dia. Hoje eu quero desejar um feliz dia da secretária para a nossa secretária da Escola da Fazenda do Centro, Márcia Regina Nakini Bersango São.
1: Ô, Márcia,
2: vamos ver. Desejar a ela muita saúde, felicidades e que Deus abençoe ela de ela continuar fazendo esse trabalho tão maravilhoso na nossa comunidade. Certo. Muita gratidão a ela. Um abraço. Beleza. E obrigado. Eu gostaria de oferecer para ela a música.
1: Valeu, Márcia.
2: Chamado Batista Secretária.
1: Valeu, menina. E bom dia, nosso amigo. Oi, ele aí, rapaz. É o nosso amigo Repolho. Bom dia. Quarta-feira, beleza. Cotoco, Valmir, Bobina, Fabiano Barbosa, moradores da de Campos Alta, Atafona, né? Aí, São João da Barra, aí, negocinho, bom serviço, Adianista. Aquele abraço aí. Repolho, grande Repolho aí, ó.
3: Bom dia, José Augusto.
1: Bom dia,
3: Seu Postemano Medeiros, aluno da Pestalosa, defensor de Monteiro, defensor. Bota a música aí, bem bonita, tá, meu amigo? Tchau, obrigado.
1: Beleza pura, bom dia, Zé Augusto. Bom dia, aqui, ó.
4: Bom dia, José Augusto, aqui é Regina. Gostaria de estar mandando um alô todo especial hoje para minha irmã, Terezinha da Ouvida Lecrode e Jair da Lecrode, que estão comemorando 48 anos de matrimônio.
1: Ô, beleza!
4: Deus abençoe eles, né, cada dia mais. E gostaria que você está deixando uma tarde para o aniversariante do dia.
1: Tá legal,
4: bem. Muito claro. Obrigado, José Augusto. Um abração, fica
1: beleza
4: com Deus.
1: Beleza pura, tá legal, comadre. Bom dia, Zé Augusto, mais um aqui, vamos nessa aí. Fala aí, Duda.
5: Bom dia, Zé Augusto.
1: Bom
5: quem
1: dia.
5: Fala aqui é Duda Mel. Eu queria que você colocasse hoje, na lista do dia de hoje, meu amigo aqui no bairro Boa Vista, Jefferson Leopoldino, que está fazendo aniversário hoje. Quem fala aqui é Duda Mel. Fala pra mim aí, o menino da canoa. E um alô aí pro Repolho, pro Sansão. Bom dia pro Zeí, bom dia pra você, bom dia pra tia Joana, minha tia Dora.
1: Deixa comigo, ô Jefferson, parabéns, meu amigo, tudo de bom pra você, muita saúde, Deus abençoe sempre, muitos e muitos anos de vida.
6: Obrigado.
1: Tá legal, valeu, meu amigo, nossa amiga Loilsa Dir também, sempre ligadinho conosco aí, obrigado pelo carinho, Loilsa.
7: Bom dia, Zé Augusto, Maria da Penha do Pantanal, quero mandar um alô pra toda a minha família, pra você e toda a cultura.
1: Obrigado,
7: bom dia, Zé Augusto.
1: Bom dia. Eu agora vou lhe tomar um delicioso cafezinho, campeão. 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
1: Aqui na primeira aça, 5 horas, R$ 29. Tô voltando já.

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2: Compadre, 5 horas 37 reaisinhos pra você. Vamos lá, vem comigo aqui. Vamos nessa aí, Zé Augusto. Assim, ó, vamos lá, quem tá aqui? Chama, no, chama aí, chama, Zé Augusto. Bom dia. Oi. Oi.
3: Bom dia, José Augusto. Aqui de Mimosa do Sul da Fazenda São Geraldo, José. Oi. Geraldo. Pedir a música da mudança pra Maria de Fátima, minha esposa. E um abraço a vocês por aí da rádio aí.
2: Obrigado, amigo. Você tá bom aí? Tudo de bom aí? Vem cá comigo mais um aqui. Canta.
4: Diz, Augusto, Catarina de São João. Eu gostaria de pedir aquela música do Camarim Prisioneiro. Eu ofereço pra galera toda aqui de São João, Sozinho, Camargo, Indaiá, Ribeirão do Meio, Conceição do Castelo, alugar pra vocês da rádio. É Catarina de São João, Camarim Prisioneiro. Alô, Zé Augusto.
2: Valeu, Catá. Aquele abraço aí. Tudo de bom também. Quem vem mais um aqui? Vamos nessa aí. Vai lá, João.
5: Bom dia, Zé Augusto. É o João São da Silva aqui do Angá. Zé Augusto, o Manuel Soares Lopes diz que lá no Montevidéu falou que tá chovendo direto, rapaz. Semana inteira chovendo, um mês inteirinho.
2: Bom,
5: não fazer nada lá. E aqui começou
2: chuva,
5: agora.
2: Boba. É da boa mesmo, deixa comigo aí.
5: Manda um alô pra todo mundo aí, pro Romildo, pro Zé Augusto, Zé Morel.
2: Tá legal. E oi, minha amiga.
5: Manuel é a família dele.
2: Certo.
5: Pra toda a minha família aqui. Toca uma música do Xenené aí, Roda Roda Moreno.
6: Bom dia, meu amigo Augusto.
2: Bom dia.
6: Bom dia. Manda alô aí pra você, pra Cinema, Jeremi Sanzão, pro Zeadão, pro Romildinho. E pro Manuel também, que ele gosta muito de forró da égua. Bota a égua pra ele aí, pra ele não tá acabando.
2: A égua é só amanhã. É, ganhou, daqui a pouquinho. Tem, saborezinho. Oi, bom dia, meu amigo Ramon Lambranho, grande garoto, né, Ramon? Aquele abraço aí, obrigado aí pelo carinho, por essa gostosa sintonia. Quem vem aqui? Eita aí, ó.
7: Bom dia, Zé Augusto.
2: Bom dia.
7: Partou pra nós, mais um dia de trabalho. Aqui, eu quero mandar um abraço. Um feliz aniversário pra minha xará lá de Aracuí. Amanhã vai fazer aniversário e vai fazer também cirurgia. E eu quero falar com ela que Jesus vai estar na frente dela, que vai dar tudo certo. E pra dona Maria lá de Aracuí também, que ela dessa virou pro canto.
2: Beleza.
7: E pra cidade de Castelo.
2: Beleza,
7: e pra todo mundo aqui, de Condomínio e lá do Aliás.
8: Bom dia, José Augusto, Rei do Amanhecer. Jair Ribeiro por cá, tudo bem?
2: Não, Jair chegou! Beleza,
8: passando só pra mandar um alô aí pro nosso amigo Ratão, Romário, a esposa dele, Lúcia. Lá em Fazenda Formoso. Toca uma música boa pra eles aí.
2: Deixa comigo aqui. Vem lá, a secretária tá chegando.

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1: 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E olha, deu uma mudança aqui. Daqui a pouquinho, às 6 horas, a oração com Maria Luísa Cota. Daqui a pouquinho, então, olha. Bom dia, Zé Augusto. Meu amigo Zé Adão Polonini. Grande Zé Adão, né? Zé Adão, Zé Augusto, alô para o Geronil do Sansão e Juninho Marim. Juninho tá agarrado na teta da vaca, né? Minha amiga Dona Nelza também tá sempre ligada, hein? Dona Nelza e seu Antônio. Oi, Zé Augusto, bom dia. Coloca na lista aniversariante de hoje o nome da minha mãe, Maria Luzia Ferreira da Silva de Jerônimo Monteiro. Oi, Dona Maria, parabéns aí pra senhora, muita saúde. Ela tá dizendo que eu te amo muito. Mãe, a sua filha Marcela. Oi, Dona Laurita.
2: Bom dia, amigo.
1: Bom dia.
2: Você é Laurita do Bom Jardim? Você troca a música bonitinha aí, raiz, aquela bem raiz. Ofereço pra Deus, meus filhos, meus amigos. Valeu.
1: Beleza.
2: Bom dia.
1: Bom dia, bom dia, bom dia, meu amigo Zé Heraldo Sesquim, grande garoto. Uma música bem bonita aí pra gente, hein, Zé? Os primos lá de Monte Pio, Morro, Vênus e Castelo. Alô, Geraldo. Vamos nessa comigo aí. Daqui a pouquinho a oração com Maria Luísa Cota, hein?

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0: Daqui a pouquinho, 6 horas, daqui a pouquinho a oração com Maria Luísa Cota aí, ó.
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O anjo do Senhor anunciou a Maria e ela concebeu do Espírito Santo. Ave Maria, cheia de graça, o Senhor é convosco. Bendita sois vós entre as mulheres. Bendito é o fruto do vosso ventre, Jesus. Santa Maria, Mãe de Deus, rogai por nós, pecadores, agora e na hora de nossa morte. Amém. Eis aqui a serva do Senhor. Faça-se em mim segundo a vossa palavra. Ave Maria, cheia de graça, o Senhor é convosco. Bendita sois vós entre as mulheres. Bendito é o fruto do vosso ventre, Jesus. Santa Maria, Mãe de Deus, rogai por nós, pecadores, agora e na hora de nossa morte. Amém. E o Verbo se fez carne e habitou entre nós. Ave Maria, cheia de graça, o Senhor é convosco. Bendita sois vós entre as mulheres. Bendito é o fruto do vosso ventre, Jesus. Santa Maria, Mãe de Deus, rogai por nós, pecadores, agora e na hora de nossa morte. Amém. Rogai por nós, Santa Mãe de Deus, para que sejamos dignos das promessas de Cristo. Derramai, ó Deus, a vossa graça em nossos corações, para que, conhecendo pela mensagem do anjo a encarnação do Cristo, vosso Filho, cheguemos

Temos por sua paixão e cruz a glória da ressurreição pela intercessão da Virgem Maria. Pelo mesmo Cristo, Senhor nosso. Amém.

Bom dia, meus irmãos, minhas irmãs. Uma alegria no dia 30 de setembro estar nesse momento de oração. Hoje, encerrando o mês de setembro, encerramos o mês da Bíblia. Mas a Bíblia não pode encerrar-se em nós. A Bíblia tem que ser diariamente, diuturnamente, rezada, proclamada, com momentos longos de oração com a palavra de Deus. A palavra nos sustenta, nos faz decidir a nossa vida por nosso Senhor Jesus Cristo. E fazemos memória hoje de São Jerônimo. São Jerônimo, o presbítero e doutor da igreja. Ele obteve uma excelente instrução, um excelente conhecimento em Roma. E isso foi completado no decurso de toda a sua vida, com numerosas viagens. E nessas viagens ele encontrou e manteve amizade com alguns dos mais famosos padres orientais. Foi batizado aos 25 anos e sacerdote aos 38. Jerônimo parecia feito de opostos. Temperamento de fogo, temperamento aquecido, muito sensível, e era leal

Ele era apaixonado. Ele era reto. São Jerônimo vivia de jejum, trabalho, oração, vigílias. Então, estes dotes, né? A enorme erudição, as línguas que dominava, o amor a Cristo e à Igreja, fizeram dele um escritor de primeira grandeza, o melhor dos padres latinos. Ele lutou a vida inteira para dominar a si próprio. Suas virtudes e sua piedade foram contagiosas, porque São Jerônimo conseguiu arrastar muitas grandes almas. E seguindo-o, ele seguido bem perto de Cristo. O primeiro período de sua vida foi uma longa série de viagens ao Ocidente e ao Oriente. Viagens de experiências de vida monástica, penitências, estudo. E encerrou-se em Roma, onde se tornou secretário do Papa Dâmaso, que o encarregou de preparar a Bíblia em latim, revendo traduções anteriores ou fazendo novas. O segundo período após a morte do Papa, no ano 385, e algumas viagens ao Oriente, passou em Belém, todo entregue à Sagrada Escritura, traduzindo e comentando. É uma enorme produção literária e a competência bíblica. Por isso, São Jerônimo é colocado entre os maiores doutores da Igreja Latina. Ele é o patrono dos biblistas. São Jerônimo, rogai por nós e por toda a Igreja. Amém. Por isso comemoramos também hoje, né? Final do mês, dia da Bíblia. Claro que conversamos sobre isso no domingo anterior, porque a Igreja coloca o último domingo de setembro. E hoje, lembrando, né, o São Jerônimo, nós colocamos também a palavra de Deus. Aquilo que ele nos trouxe em toda a tradução que ele fez e que chegou até nós. Continuamos a nossa oração, parabenizando todas as secretárias hoje, né? Dia das secretárias. Dia lindo para comemorar o Dia das Secretárias. Pessoas que trabalham com afinco em tantas atividades de secretárias e secretários nas escolas, nas igrejas, nos consultórios médicos, nos escritórios, na casa, as secretárias do lar. Quantas funções de secretárias e secretários. Parabéns a todos. E queremos aqui, claro, parabenizar as secretárias da nossa paróquia, que tanto ajudam a nossa paróquia com o seu trabalho. Muito obrigada a todos os secretários e secretárias. Vamos ao Evangelho de hoje. A palavra do Senhor. O Evangelho é de São Lucas, capítulo 9, versículos de 57 a 62. Eu te seguirei por onde quer que fores. Naquele tempo, enquanto Jesus e seus discípulos caminhavam, alguém na estrada disse a Jesus: eu te seguirei para onde quer que fores. Jesus lhe respondeu: as raposas têm tocas e os pássaros têm ninhos, mas o Filho do Homem não tem onde repousar a cabeça. Jesus disse a outro: segue-me. Este respondeu: deixa-me primeiro ir enterrar meu pai. Jesus respondeu: deixa que os mortos enterrem os seus mortos, mas tu vai anunciar o reino de Deus.
Um outro ainda lhe disse: eu te seguirei, Senhor, mas deixa-me primeiro despedir-me dos meus familiares. Jesus, porém, respondeu-lhe: quem põe a mão no arado e olha para trás não está apto para o reino de Deus. Palavra da salvação. Glória a vós, Senhor.

0: Queridos irmãos, queridas irmãs, Jesus está a caminho de Jerusalém, como nós já estamos falando nesses dias, né? E com ele vai um grupo de discípulos e discípulas, pessoas que se sentem chamadas a caminhar com ele, a percorrer o mesmo caminho que nosso Senhor Jesus Cristo. Outros vão se incorporando pela estrada, vão chegando. Então podemos pensar que todo o ministério de Jesus é como uma grande viagem, uma grande caminhada. É no caminho que os discípulos aprendem sobre o reino de Deus. É no caminho que as pessoas vão se encontrando com Jesus, vão se encantando e vão querendo fazer parte com ele, querendo ter parte com ele, porque o ensinamento dele toca as pessoas. Mas quando pedem para voltar, para enterrar os mortos, para se despedir dos seus familiares, Jesus nos diz, no último versículo, quem põe a mão no arado e o olha para trás, não está apto para o reino de Deus. Ou seja, é preciso que nós tomemos consciência da necessidade de seguir Jesus. E Jesus indo para Jerusalém, é claro que ele não quer fazer essa viagem sozinho. Ele quer outras pessoas a seu lado. Por isso, a importância de segui-lo, a importância de tomar decisões na nossa vida, no nosso dia a dia, para seguir nosso Senhor Jesus Cristo. Seguir Jesus, claro que não é uma peregrinação sem consequências, não é uma viagem de lazer, não é uma viagem de turismo, ou simplesmente um tempo para estarmos perto dele, nos deleitarmos, né, de tudo aquilo que ele faz por cada um de nós. Estarmos por alguns momentos, por alguns dias, por algum tempo, vivendo uma vida espiritual que encanta. Porque quando nós estamos com nosso Senhor Jesus Cristo, nós nos encantamos. Nós nos seduzimos. Por isso é preciso, a partir da sedução que nós temos por nosso Senhor Jesus Cristo, deixar que ele nos oriente. Que ele faça o caminho da nossa vida da forma como ele quer. Caminhar com Jesus, seguir Jesus com Jerusalém, é percorrer um caminho de identificação com ele. Com ele e também com a missão. Por isso é preciso disposição. Disposição para quê? Para aprender, para se corrigir, para enfrentar os desafios e tentações que estão presentes na nossa vida, estão presentes no nosso caminho. E para ir com ele, precisamos enfrentar os desafios. Precisamos nos encorajar a cada dia. Então, nessa caminhada com Jesus, é preciso nos dispor, ou seja, nos despojar, como ele próprio fez, e segui-lo, a seu exemplo, sofrer contrariedades, porque quando nós seguimos realmente Jesus, nós sofremos contrariedades, nós sofremos algum rompimento, às vezes, porque nos declaramos a favor de nosso Senhor Jesus Cristo, a favor da vida, a favor dos mais necessitados, a favor dos pequeninos. E quando nós nos declaramos como Jesus, nós somos perseguidos, nós somos maltratados às vezes, sofremos muita contrariedade e às vezes até rompimentos. Então, no primeiro momento, a nossa tentação é o entusiasmo, mas o entusiasmo sem compromisso. E Jesus quer o nosso comprometimento. Jesus quer que nós o sigamos por onde ele for, conforme ele nos designa. Por isso o serviço à vida de comunidade importa, qualquer que seja ele. Todo serviço na vida da comunidade e todas as pessoas na vida da comunidade são importantes. Aquela que varre, aquele que limpa o pátio da igreja, aquele que coloca a luz elétrica, aquele que faz a comida, todos indistintamente são importantes. E vivem um compromisso com o estilo de vida de Jesus. Então, nessa viagem, nós precisamos sempre estar seduzidos por nosso Senhor Jesus Cristo. O caminho é exigente, claro. E, às vezes, entramos em crise. Então, não serve um seguimento de Jesus por interesse, também em segurança, em prosperidade. Quantos dizem, né? Seguindo aqui Jesus, vocês terão prosperidade, logo poderão comprar a sua casa, terão dinheiro em abundância. Seguir Jesus não significa isso. Seguir Jesus significa colocar a mão no arado, não olhar para trás, colocar a mão na massa do trabalho, nos dispondo para a vida da igreja. Seguir Jesus é viver como ele, que peregrinou buscando em primeiro lugar o reino de Deus, com espírito de simplicidade e serviço. Por isso não podemos nos esconder atrás de uma boa desculpa para não caminhar com Jesus. Às vezes ficamos adiando essa viagem a caminho de Jesus, pois não sabemos o dia nem a hora que seremos chamados. Então é importante que nesse caminho com o Senhor, não encontrar desculpas e segui-lo fielmente. Segui-lo com ardor, com desejo. Segui-lo com prazer, com alegria. Mesmo que precisamos para isso passar por provações. E com certeza passaremos. Porque dificilmente filho ou filha de Deus passa sem sofrimento. Precisamos deixar muitas coisas para seguir Jesus. Mas deixar não significa deixar para sempre. Às vezes deixamos de participar de uma festa, de algum encontro, para seguir o caminho da igreja. Precisamos, às vezes, nos dispor a fazer uma formação longa para servir a comunidade, para servir a igreja. Os padres, os bispos, os diáconos, quanto tempo tem que se dedicar para estar prontos para servir? Dedicam-se em oração, em formação muitos anos. E quando termina, quando são ordenados, continuam precisando buscar o conhecimento de nosso Senhor Jesus Cristo para continuar o ensinamento dele. Por isso, meu irmão e minha irmã, precisamos sempre fazer esse grande encontro com nosso Senhor Jesus Cristo. Não arrumar desculpa, mas segui-lo com serenidade. É preciso ter tempo agora. Tempo de filhos pequenos, tempo de pessoas pequenas, mas que envolvidas por nosso Senhor Jesus Cristo, somos capazes de anunciar a sua palavra e de dizer que o reino de Deus é vida para nós, nossa família e nossos amigos. É o sentido para o nosso trabalho. Vida do reino de Deus é o sentido, às vezes, para as nossas doenças, para as nossas lutas do dia a dia. Por isso, não podemos desistir na nossa caminhada rumo à pátria celeste, que começa aqui, cumprindo a vontade de Deus na nossa vida. A palavra de Jesus, quem põe a mão no arado e olha para trás, não está apto para o reino de Deus. Que nós possamos estar comprometidos com essa palavra e, assim comprometidos, viver o reino de Deus na nossa vida. E aí, nós convidamos os nossos aniversariantes para deixar Jesus cuidar da sua vida, no seu dia a dia, e colocar a mão no arado e seguir nosso Senhor Jesus Cristo. Quem são eles, Zé Augusto?
1: Sim, alguns aniversariantes desta quarta-feira, 30 de setembro, tá aqui comigo assim, ó. Olha, completando mais um ano de vida aqui, é o Jefferson Leopoldino ali do Aeroporto Cachoeiro, Valdineia Rodrigues da Silva de Viçosinha, Venda Nova do Imigrante, o casal Terezinha Dalvi Delecrode e Jair Delecrode, 48 anos de casados na Penina, e a Maria Luzia Ferreira da Silva de Jerônimo Monteiro. Aos nossos aniversariantes, paz, saúde e que Deus abençoe.
0: Com as bênçãos de Deus, rezamos uma mensagem que Dom Helder Câmara dizia com propriedade: Senhor, é com graça, Senhor, é graça divina começar bem. Graça maior persistir na caminhada certa. Mas graça das graças é não desistir nunca. Então nós te pedimos, Senhor, essa graça das graças. Não interrompermos o que começamos com tanto entusiasmo em nossa vida cristã, em nossa caminhada de batizados, mas ir contigo até o fim, como teus discípulos e missionários. Dá-nos, Senhor, passar do primeiro entusiasmo para uma fé provada e forte. Que nenhuma desculpa nos detenha na acolhida do teu chamado. Seja bendito o teu santo nome, hoje e sempre. Amém. Abençoa, Senhor, todas as secretárias e secretários, onde quer que estejam, que cumpram a sua missão com carinho, com amor, com dedicação. E abençoa, Senhor, todos nós que colocamos a mão no arado e queremos fazer o trabalho cristão de discípulos missionários. Pedindo a bênção do Deus Pai, Filho e Espírito Santo. Amém. Um grande abraço a todos. Tenham todos um bom dia e um bom início do mês de outubro, mês missionário, mês que nós vamos caminhar buscando fazer a missão de nosso Senhor Jesus Cristo na nossa vida.

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1: Compadre, 6:34. Olha, hoje também não temos a cotação do café, tá? O Informe Agrícola da Cultura FM também, tá bem? Mas olha só, hein? 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E olha aí, a cotação do café também, hoje nós não temos aí, a cotação que eu tenho é do dia 28 ainda, né? Não foi 29? Não vou passar, não, mas se alguém quiser saber o preço de ontem, é só entrar no contato aqui no WhatsApp da Rádio Cultura FM, que é o 28-3542-1017, eu passo a cotação pra você, tá bom? 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Tá combinado assim então? Beleza? Beleza, porra. Honesto, continua.
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0: R$8 pra você. E olha, daqui a pouquinho, às 7 horas, tem um programa eleitoral gratuito e obrigatório pra você. Bom, vamos ouvir as propostas dos nossos candidatos, né? Aí, olha. Beleza? E aí? 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Aí, ei, meu amigo Braz Esquitino, sempre ligadinho aí, né, Braz? Aquele abraço aí, obrigado pelo carinho, por essa gostosa sintonia. Nosso amigo Pedro Págio, popular Pica-Pau também, olha. Nosso amigo Crispim Pravato também. Bom dia, meu amigo. Bom dia. Bom dia, Zé Augusto. Põe na programação do dia aí, olha. Aniversariante Matheus Venturini Lusório de Castelo. Ô, Matheus, parabéns aí pra você. Tudo de bom, muita saúde. Deus abençoe sempre. Muitos e muitos anos de vida aí, tá bom? Ei, dona Laurita.
1: Oi, Zé Augusto.
0: Bom dia.
1: Se você puder passar pra mim o preço que você falou aí que você passa, é porque hoje eu tava querendo vender um café e se você quiser passar pra mim, eu agradeço.
0: Beleza, tá? beleza. Vou passar daqui a pouquinho, senhora aí. Bom dia, Zé Augusto. Bom dia. Beleza. Sirlene Casagrande, Novo Brasil. Ok, hoje. Os parabéns pra mim, meu esposo Pedro Xavier. Estamos completando 51 anos de um ótimo relacionamento. Parabéns aí. Oi, ô Pedro Xavier e a dona Sirlene Casagrande. Parabéns aí pra vocês aí. Muita saúde aí, tá bom? Muita paz aí. Oi. Vamos nessa aí. 6h43, R$42. Daqui a pouquinho, às 7 horas, temos aí o programa eleitoral gratuito e obrigatório para vocês, viu?

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0: Daqui a pouquinho, 7 horas, daqui a pouquinho, é, e olha, a propaganda eleitoral gratuita e obrigatória pra você, daqui a pouquinho às 7 horas.

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com mais de 7 horas 36 minutinhos pra você. E aí? 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E aí, rapaziada, sempre ligadinho conosco aí, né? Nosso amigo Mazin, é o Mazin, né? Tá aí, olha. Mazin Manhago, Fred. Ô, Matias, tem um encontro hoje lá no bar do Léo, tomou um cafezinho sem açúcar, hein? Beleza, porra. Falou, Matias. Nosso amigo Patrick Los Neto também tá sempre ligado conosco aí, ó. Obrigado pelo carinho, por essa gostosa sintonia. A dona Noemi ali no bairro Niterói, o Edis Viana também. Pessoal aí na lanchonete. A lanchonete Ipanema também ligadinha. Caíto, ô Caíto. Fala com o seu Hélio Felipe pra tomar um cafezinho sem açúcar pra você hoje, tá bom? E ali na lanchonete do Amizade também, nosso amigo Teteco. Aí, ó, Ariane, Esther. O Eli Rosendo sumiu daí, né, pai? O Baixinho também, o Baixinho. Manuel, o Bartilino, o Baixinho. 7 horas, 37 reais. Opa!

0: Simone Luigi!
1: Samanu!
0: Tchau, gente, obrigado!

0: compadre. Por aqui chegando ao finalzinho de mais uma super edição do nosso querido programa Cortando Cabelo. Vou ficando por aqui, volto nesta quinta-feira às 5 da matina, é claro, se o nosso bom Deus nos permitir. 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É o Castelo Sul do estado do Espírito Santo, a nossa querida região serrana, meu aí.
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0: Quarta-feira maravilhosa, super gostosa, Telão.
1: A gente vai sentir.

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1: Começando nessa super quarta-feira, hoje é dia 30 de setembro de 2026. Último dia do mês de setembro, né? Parabéns pra você que tá fazendo aniversário hoje. Parabéns, saúde, felicidades a mil.

0: você presta aquela homenagem aniversariante do dia. Pode ligar pra Cultura, 3542-1017. Pode mandar o zap também, mensagem texto, mensagem voz. Daqui a pouquinho, você muito bem informado no Girando com Notícia. As informações chegando já com os repórteres da Cultura, deixando você muito bem informado, Ney Carvalho. Também, Humberto Rocha, Orlando Luiz, primeiramente nosso plantão de notícias do Jornal da Cultura, primeiramente também o Fuxico, você por dentro dos famosos, tem dicas de saúde, previsão do tempo para hoje já. Hoje é quarta-feira, hoje tem o nosso mini show, na quarta às 9 horas, 4 músicas do seu artista preferido, às 10 sem a sequência da vovó, 4 músicas para você recordar, marcar os anos 70, 80 e 90, programação diversificada, fazendo clima nas manhãs.
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1: Nada antes, nada depois. Tudo no tempo de Deus. Ore, vigie, espere e confie. Quando o sonho se desfaz, ele reconstrói. Quando as forças acabam, ele renova. Quando você diz, não vão conseguir, ele diz, não temas, estou ao seu lado.

0: 8:09, bom dia, estamos na Rádio da Primavera, tá aqui, ó.
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0: você liga, é só sucesso. 823 da Funk. Get Lucky, a primeira sequência musical de hoje do nosso show de todas as manhãs.
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0: Hora de das crianças, vem aí, a cultura faz o clima, né, gente boa? 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
1: Bom, nessa quarta-feira, dia 30, último dia do mês de setembro. A quarta-feira, a atuação do sistema de alta pressão com ventos predominantes do norte mantém aí um tempo estável em todo o Espírito Santo. O sol predomina entre poucas nuvens, sem previsão de chuva em nenhuma região capixaba. As temperaturas permanecem elevadas em todo o Espírito Santo. Previsão para a região sul: sol entre nuvens, sem previsão de chuva, áreas menos elevadas, temperatura mínima 18 graus e máxima de 33, áreas altas, mínima 17 e máxima de 28 graus. Região serrana, sol entre nuvens, sem previsão de chuva, áreas menos elevadas, temperatura mínima 19 graus e máxima de 29, áreas altas, mínima 17 e a máxima de 28 graus.
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0: Hora de informação no nosso Girando com Notícia, com você, Ney Carvalho, bom dia.
1: Bom dia, Romildo André, bom dia aos ouvintes da Rádio Cultura FM. Um motociclista ficou ferido após se envolver em um grave acidente com um caminhão no começo da tarde desta última terça-feira, dia 29 de setembro, em Cachoeiro de Itapemirim. A colisão aconteceu na Avenida João de Deus Madureira Filho, próximo à antiga Multivix, no trevo de acesso ao bairro Vilagem da Luz. Com o impacto da batida, a motocicleta foi para debaixo do caminhão. O acidente também provocou a interdição do trânsito na avenida. Até o momento, não há informações oficiais sobre o estado de saúde do motociclista. Um homem foi preso em flagrante pela Guarda Civil Municipal no início da tarde desta última terça-feira, dia 29 de setembro, no centro de Cachoeiro de Itapemirim, suspeito de praticar importunação sexual contra uma mulher que aguardava em um ponto de ônibus na Praça Jerônimo Monteiro. Após a reação de indignação dos presentes, que gritaram e se afastaram, o homem fugiu do local utilizando uma bicicleta. Os guardas municipais iniciaram patrulhamento nas imediações e localizaram um homem na rua Jerônimo Ribeiro, nas proximidades da Igreja Catedral. Diante do reconhecimento, os agentes deram voz de prisão ao suspeito. O detido e a vítima foram conduzidos à delegacia da cidade para apreciação da autoridade policial e adoção das medidas cabíveis. Na tarde desta última terça-feira, dia 29 de setembro, um homem de 55 anos foi detido pela Guarda Civil Municipal de Cachoeiro de Itapemirim sob a suspeita de envolvimento com tráfico de entorpecentes no bairro Teixeira Leite. Após ignorar as ordens de parada e resistir à abordagem, o suspeito foi contido. O detido e o material apreendido foram encaminhados à Delegacia Regional da cidade para a tomada das providências legais cabíveis. 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
2: Bom dia pra você, 8h38 na Cultura, primeira ação do sul do estado. 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

0: até às 11. O nosso show está no ar.
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0: 8h39, super quarta pra você.
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0: sucesso. Mais um sucesso na manhã de quarta-feira. Anitta com Alessio. Quero nome. Daqui a pouquinho, o nosso mini show de hoje, né?
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0: 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Toda quarta-feira você participa com a gente. 9 da manhã, sua participação no nosso show. 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
0: 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Vem o mini show, já já. Bom dia.
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1: Na cultura mais ouvida, mais querida, agora faltando 5 para as 9, para você de massa de pastel Pablitos, uma massa para cada ocasião.
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1: Olha, mantenha seus exames em dia, hein? Para que você identifique possíveis problemas de saúde de forma precoce. A recomendação é que para adultos saudáveis, esse processo ocorra a cada 2 anos. Já para pessoas que têm algum tipo de doença crônica, como hipertensão, diabetes ou câncer, a frequência deve ser aumentada para cada 6 meses, viu? Cuide-se bem. Saúde para você.
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3: Bom dia, 96 da Cultura Primeira, Santa Nora do Mini Show. Toda quarta, a partir da história do Rio, você participa com a gente, deixa sua dica.
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3: 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Você manda sua dica no zap 28-3542-1017.
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3: Bora lá! Atendendo hoje a Jamile Corradini, Laranja da Terra, né? Pediu aqui quatro com Roxette. Um abraço para todo o pessoal da Luz da Terra, especial para o esposo Cleido, a filha Josiele, também a sua mamãe, a dona Margarida, e o seu pai, o seu Jorge, e toda a turma lá de Laranja da Terra. Beleza, Jamile? Abração pessoal de Laranja da Terra, sempre na sintonia, sempre participando com a gente. Ela pediu então Roxette. Vamos curtir aí. Quatro da dupla sueca. Nosso mini show é agora.
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3: Pra começar, X Gadelu.

0: Essa foi o nosso mini show de hoje. Atendendo a nossa amiga Samile Goradini, de Laranja da Terra, né? E o 4 aí da dupla sueca Roxette. Curtimos aí Joe Wright, Listen to Your Heart, It Must Have Been Love e She's Got the Look. De volta, quarta que vem, mini show às 9 da manhã. Você participa com a gente, deixa sua dica aqui. 4 músicas do seu artista preferido. Quarta que vem, tem mais.
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0: Na Cultura, nossa rádio, agora 9:26. 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

0: Humberto Rocha, meu amigo, um ótimo dia.
1: Um ótimo dia pra você também, amigo Romildo André e ouvintes do Show da Manhã da Cultura. 30 de setembro de 2026, quarta-feira. Hoje é o Dia Internacional do Tradutor, do Intérprete e da Secretária. A nossa igreja celebra São Jerônimo. São Jerônimo foi o tradutor responsável por criar a Vulgata, a primeira versão latina oficial da Bíblia, a partir dos idiomas originais, o hebraico, o aramaico e o grego. 273 dias se passaram, faltam 92 para terminarmos o ano. No último debate entre os candidatos ao governo do Espírito Santo, antes das eleições, o tom subiu e os principais concorrentes trocaram críticas e acusações. Helder Salomão, Lourenço Pasolini e Ricardo Ferraz apresentaram propostas e discutiram temas como segurança pública, educação, agricultura, infraestrutura e geração de empregos. Na segurança, houve a cobrança por mais investimentos e efetivo policial. Na infraestrutura, um dos assuntos foi a duplicação das BR-101 e 262. Os candidatos também debateram medidas de combate ao feminicídio, questões relacionadas à economia e aos investimentos no Estado. O encontro marcou a reta final da campanha para o primeiro turno e foi o último debate televisivo entre os candidatos ao governo do Espírito Santo. As eleições para as 10 vagas de deputado federal pelo Espírito Santo entra agora na reta final com cerca de 30 candidatos concentrando as intenções nas principais chapas. Na União Progressista, formada por União Brasil e PP, os nomes apontados como os mais competitivos são Josias da Vitória, Marcelo Santos e Bruno Rezende. Também aparecem na disputa Amaro Neto e Messias Donato. No PSB, os principais nomes citados são Thiago Hoffmann, Emanuela Pedroso Amanu, Felipe Rigoni e Freitas. Também estão na disputa Dr. Vitor Rafael Pacheco e Vitor De Ângelo. Pelo Podemos aparecem Serginho Vidigal e Gilson Daniel. Na Federação Brasil da Esperança, formada por PT, PV e PCdoB, estão João Coser, Jaque Rocha e Irine Lopes. No PL, Lucas Polesi aparece como o principal nome após a rejeição da candidatura de Gilvanda Federal. No Republicanos, a disputa reúne Eric Musso, Coronel Ramalho, Manato, Capitão Assis e Agente Dias. A análise estima um quociente eleitoral próximo a 215 mil votos. Para uma chapa conquistar duas cadeiras, a projeção é de aproximadamente 270 mil votos. Para chegar a três cadeiras, cerca de 410 mil votos. A União Progressista é apontada na análise como a única composição com possibilidade de chegar às três cadeiras, colocando da Vitória, Marcelo Santos e Bruno Rezende entre os nomes mais competitivos. Bom, são projeções jornalísticas, não resultado eleitoral. Esse você vai acompanhar domingo na Cultura FM a partir das 16 horas. 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
7: Boa. Volta com o nosso show da manhã. Daqui a pouquinho. Sequência da vovó, né? Acho que marcaram os anos 70, 80, 90, você curte com a gente também, viu? Quatro na sequência, já já. 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

0: Bom dia, faltando 20 para as 10 na Cultura, rádio que todo mundo ouve e gosta.
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0: Loucura ligada em todo lugar, faltando 7 para as 10, Poker Freeze, Lady Gaga. Já já, sequência do vovô, para você recordar, as que marcaram os anos 70, 80 e 90, 4 na sequência. O pessoal que tá fazendo aniversário hoje.
1: Parabéns.
0: Hoje é o seu dia.
1: Parabéns
0: pro Jefferson Leopoldino, do bairro Aeroporto, em Cachoeiro. Parabéns. Também a Valdiceia Rodrigues da Silva, de Viçosinha, Venda Nova. Parabéns. Dona Terezinha da Alvim Delecrode. Seu Jair Delecrode, 48 anos de casados, os Apeninos. E também a Maria Luzia Ferreira da Silva, de Montanha.

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2: Vamos lá então, vovó. Recordando agora, se marcar os anos 70, 80, 90, a sequência da vovó. 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
2: Boa, bora recordar. Um abraço aqui pra galera ligadinha com a gente, né? A Rosa Helena, de Imagem Alta, pediu roupa nova aqui na nossa sequência da vovó. Curtiu já já. Alexander, tá ligado com a gente também, né, Alexander? Manda o seu alô aí, vai pra quem, irmão?
4: Eu quero mandar um abraço pra Luciano Pereira.
2: Muito bem.
4: E Cristina.
2: Galerinha de onde?
4: De lá do Corvo da Areia.
2: Beleza, então, Alexander, abraço, meu irmão. Deixa uma dica aqui também. Nosso amigo Emerson Luiz, do bairro Niterói, né? Pediu a primeira de hoje, então vamos recordar Madonna. Open Your Heart. Para começar a nossa sequência da hora. Bom, Open Your Heart é uma canção da cantora e compositora estadunidense Madonna, contida em seu terceiro álbum de estúdio, True Blue, de 1986. Foi lançado como quarto single do álbum em 19 de novembro de 1986 pela Sire Records. Posteriormente, a canção foi incluída nas coletâneas The Immaculate Collection, de 1990, e Celebration, de 2009. Originalmente, uma canção de rock and roll intitulada Follow Your Heart foi escrita para a cantora Cyndi Lauper pelos compositores Gardner Cole e Peter Raffaelson. Procurando aí, né, novas músicas para True Blue, Madonna aceitou gravar. Ela e Patrick Leonard transformaram a música em dance pop. Open Your Heart é uma canção de amor carregada de insinuações, onde a intérprete expressa seu desejo sexual, né? A música foi bem recebida pelos críticos, que elogiaram sua simplicidade. Também teve sucesso comercial, alcançando o top 10 das paradas da Bélgica, Canadá, Irlanda, Países Baixos e Reino Unido. E o topo da Billboard Hot 100 nos Estados Unidos, tornando o quinto single número 1 de Madonna no país. O videoclipe de Open Your Heart apresenta aí um enredo completamente diferente do da música. Nele, Madonna interpreta uma dançarina exótica, uma boate que faz amizade com um garotinho e depois escapa. Foi aclamado pela crítica por subverter o olhar masculino, mas o ponto da trama de uma criança que entra em um clube de strip foi criticado. O vídeo é homenagem às atrizes Liza Minnelli e Marlene Dietrich. Open Your Heart foi apresentado aí por Madonna em 3 de suas turnês mundiais, né? Who's That Girl World Tour, em 1987. Também Blunt Ambition World Tour, de 1990, onde Madonna usou o seu famoso sutiã cônico durante a música. E também The MDNA Tour, de 2012. As apresentações foram incluídas nos respectivos álbuns de vídeos das turnês. Open Your Heart foi regravado várias vezes por diferentes artistas e apareceu no filme de Britney Spears, Crossroads. Então, pra recordar, primeira dica de hoje, Emerson Luiz, do Niterói, pediu.

0: primeiraça do Sul de Santos, sequência da vovó, pra você recordar os bons tempos, essa daí, o som do Nazaré, Love Leads to Madness. Escocesa de Rock Nazaré foi lançada aí oficialmente em 6 de agosto de 1982, né? Fundo do baú, recordando os bons tempos do nosso show da manhã e hoje também recordamos atendendo o nosso ouvinte, Roupa Nova, chama Amigo do Sol, Amigo da Lua, Benito de Paula e Madonna, Open Your Heart, fora os galejos. Amanhã a vovó estará de volta com o seu baú pra você fazer aquela viagem no tempo.
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0: Ei, vovó. Um abraço aqui pro Neguinho Colete, né? De Córrego da Prata. Tá mandando aqui um beijão especial pra sua mamãe, a dona Maria da Penha Ragaz. Dona Maria tá fazendo aniversário hoje, dona Maria. Parabéns, dona Maria. Felicidade, saúde, tudo de bom mesmo, viu? Neguinho tá mandando um beijão em nome de toda a família, todos os amigos. Certíssimo. Parabéns, dona Maria. Nosso amigo Amizade também tá ligado. 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Tá mandando alusão aqui, Amizade, pra esposa, né? A Daiane, Esté, todos os ouvintes da cultura também. A Chorete da Amizade também com a gente aqui no nosso Show da Manhã.
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0: Amanhã tem mais sequência, né, vovó?
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0: Orlando Luiz, bom dia.
1: Bom dia, Ronildo. Quartou, né? Assim que diz na gíria, quando chega quarta-feira. Então é isso aí, bora para as nossas reportagens aqui da região dos Vales do Café. Hoje falando de Atílio Vivaco, a município de 11.300 habitantes, que fica a 12 quilômetros de Cachoeira de Itapemirim. E o turismo aqui pode ganhar um novo impulso com o trabalho da prefeitura local, através da Secretaria Municipal de Turismo, Cultura e Esporte e da Secretaria Municipal de Meio Ambiente, que estão incrementando o acesso à Pedra das Caveiras, um potencial turístico do município. Inclusive, máquinas da prefeitura já estão fazendo a terraplanagem, preparando a estrada. Essa semana, o prefeito Hélio Lima, secretário de Meio Ambiente Márcio Meneguzzi e outras autoridades municipais se reuniram com um dos proprietários da área de acesso ao monumento natural, Ronaldo De Polo, também com os moradores Robinho, Orlando e Jandir Pereira, para discutir como será realizada essa obra, que vai ajudar a fortalecer o turismo e valorizar ainda mais esse patrimônio, que é uma das belezas naturais de Atílio Vivaco. 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Amanhã a gente volta aqui da região dos Vales do Café. Cultura FM é a primeiraça, primeiro lugar em todo lugar. Orlando Luiz para o show da manhã.

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6: Estamos de volta, reta final do nosso show da manhã. 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
1: Nada antes, nada depois. Tudo no tempo de Deus. Ore, vigie, espere e confie. Quando o sonho se desfaz, ele reconstrói. Quando as forças acabam, ele renova. Quando você diz, não vou conseguir, ele diz, não temas. Estou ao seu lado.

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2: Chegando Internacional, Luiz Simonchu, para mais um Cultura Esportiva. E aquela quarta-feira maravilhosa, abençoada para você, na sua casa, no seu carro, no seu trabalho, esteja onde estiver. Tudo de bom. Amanhã, contra marcada de hoje.

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0: dia, galera, bom dia a você, melhor ouvinte do mundo. Você que acabou de curtir o Romildo André, o locutor simpatia e grandalhão da cultura, apresentando o show da manhã desta quarta-feira, dia 30 de setembro de 2026, o último dia do mês de setembro de 2026. Lembrando que hoje é o dia da secretária. As secretárias, aquele abraço. Hoje é o dia da Bíblia Católica, que legal, né? Para os católicos aí, ó, dia da Bíblia Católica. É dia nacional do jornaleiro também, né? Nosso saudoso Valdemar. Valdemar era pai de Zé Augusto Lacerda, o pai de Valdemar Guarda-Roupa. Tem até uma rua, né? Jornaleiro Valdemar. Hoje também é o dia mundial do tradutor. E hoje é o dia de abraçarmos, como sempre, Cachoeiro de Itapemirim, a capital secreta do mundo. Já rapaziada no Nova Brasília, lá no Recanto, lá no Paraíso, obrigado aí pelo carinho. Carinho que nós temos também pelos municípios do sul do estado, Domingos Martins, Vargem Alta, Rio Novo do Sul, Alfredo Chaves, e sempre lembrando também dos bairros castelenses, a galera do bairro Niterói, a turma do bairro Garagem, né? Garagem é de carro, Garagem. O cara me questionou outro dia, Garagem? Falei, não, Garagem é o bairro. Garagem é para onde você coloca o carro. E também a galera do bairro Esplanada, obrigado aí pelo carinho. Aí aproveito também para abraçar as famílias sintonizadas na cultura, nossos amigos da família Sasso, Tose, família Coco, Teixeira, família Faé, e todos da família Barbosa, obrigado aí pelo carinho. E hoje, Romildão, quarta-feira, dia 30 de setembro. Tem gente aniversariando por aí.
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0: 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Aniversariante do dia de hoje, Jefferson Leopoldino, de Cachoeiro de Itapemirim, lá do aeroporto. Valdiceia Rodrigues da Silva, de Vissau.

0: Rosinha Venda Nova, Dona Terezinha Dalvi Delecrode e seu Jair Delecrode, 48 anos de casados lá em Apeninos, Maria Luzia Ferreira da Silva de Jerônimo Monteiro, Maria da Penha Ragazzi, lá do Córrego da Prata, Vanusa Bueno Santos Dalvi, professor Adalto Eusébio Ramos, né? Alô, professor Adalto, aquele abraço. O ex-vereador Pablo Mazzioli, meu amigo Pablo Mazzioli, e também o Valdemiro Brambila, lá no Forno Grande. Alô, Valdemiro Brambila, aquele abraço. A todos vocês, saúde, paz e beijos do Negrão.
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0: Bom dia, e vamos que vamos no ritmo da primavera, trazendo a agendinha cultural, que sempre em nome de Seja Granito, que dá um banho de atendimento, hein? 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Deixa eu ver aqui a festa de Santa Terezinha do Menino Jesus. Vamos saber onde fica essa comunidade? Na Curva Perigosa, hein? Deixa eu ver aqui, hoje, quarta-feira, às 19 horas, tem celebração do terço, tá legal? Hoje, amanhã que é o dia da festa, né? Amanhã às 18h30, procissão, tem missa, tem entrega do estandarte, cantina funcionando, sorteio, que legal, né? É lá na Curva Perigosa, amanhã. E no campo de bocha do Pantanal, no Bar da Aline é sábado. Sábado, às 16h, vai ter aquele forró legal, hein? Vai ter Muralha do Forró, Fabiano do Forró, aquele espetinho gostoso, aquela cervejinha gelada, refrigerante, no Bar da Aline, tá legal? Forró em dose dupla, sábado, a partir das 16h. 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Eu falei da Fórmula 1 e o cara me questionou também. Todo mundo sabe que domingo tem o Grande Prêmio do Bahrein de Fórmula 1, mas não vai ser no Bahrein. Vai ser na Malásia, né? Esse grande prêmio vai acontecer na Malásia, é o Grande Prêmio do Bahrein. Vai acontecer na Malásia porque ele foi cancelado do dia 12 de abril. Era para acontecer no dia 12 de abril, mas devido às guerras, os conflitos lá no Oriente Médio, ele tinha sido cancelado. E agora ele foi remarcado. O Grande Prêmio do Bahrein vai ser na Malásia, domingo, 4 horas da madruga, hein? 4 da madruga, domingo, eu boto o despertador. A briga tá boa, Antonelli 302, Russo 236, 66 pontos de diferença para os carros da Mercedes, o Hamilton 199. Domingo, 4 horas da madrugada, tá legal? Falando em data FIFA, todo mundo reclamando, hein? Todo mundo reclamando de data FIFA, contusões em cima de contusões, Rafinha foi cortado, né? Seleção brasileira pega a seleção da Índia. Vai em Calcutá, sábado, 11 horas da manhã, tá legal? Rafinha cortado, mais uma contusão. E lembrando que a Índia tem 1.400.000.000 de habitantes. Vai alimentar essa turma é complicado, né não? 1.400.000.000 de habitantes, né? Agora quem se deu bem aí foi o Danilo, né? Danilo do Botafogo. Nos 4 gols da seleção, ele participou de 3, né? Agora nós temos que cuidar da cozinha lá, goleiro. Goleiro está sendo um problema da seleção, né? Entra um, não vai bem, entra outro, não vai bem, né? De repente poderia ter levado o veterano Fábio para poder dar uma aula para essa rapaziada mais nova. Liga dos Campeões, não, Liga das Nações da UEFA. Liga das Nações da UEFA. Ontem nós tivemos 2 jogos, Espanha com show de Yamal 4, Croácia 1. República Tcheca 0, Inglaterra 2. Amanhã tem um bom jogo também. Amanhã tem Dinamarca e Portugal. Dinamarca e Portugal amanhã. E lembrando que a Argentina vai realizar um amistoso contra a Bolívia. Hoje, 9 da noite. Sport TV transmite ao vivo esse amistoso, hein? Argentina e Bolívia. Aí o cara vai perguntar: e a despedida do Messi? Vai ser na próxima terça-feira, no amistoso da Argentina contra Benin. Aí o Messi vai se despedir da seleção argentina. Arcobelli Cola tá no pedaço. Não, Arcobelli não. Hoje é Tadeu Arlete. Tá... Não, nem Tadeu. Hoje é Carlos Damasceno. Quarta-feira é Carlos Damasceno. 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
0: Um bom dia para você, garotão da massa.
2: Bom dia, Fumanchu! Feliz quarta-feira! 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Campeonato Sulino Amador Adulto, tivemos a realização das duas partidas de ida da fase semifinal. A equipe do Atlético de Vilhense ficou no empate de 2-2 com o Cruzeiro do Sul de Alegre. Já Presidente Kennedy, na Jaqueira, em Kennedy, perdeu para o Zanatos Futebol Clube de Alfredo Chaves por 3-1. Agora, no domingo, não teremos bola rolando devido às eleições. Ficam programados para o dia 11 de outubro os jogos da volta. 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Sábado, a partir das 5 da tarde, tem jogo de festa promocional no Sumaré. A presença do Pet, do Ronaldo Angelim, do Obina, Carlos Germano, Zé Roberto, Andrezinho, vai ser aquela festa contra o Master do Estrela do Norte, na coordenação do Iomísio. Campeonato de panelinhas do Atlético Clube Ita. Tivemos a definição, quem irá decidir o título no próximo sábado às 5 da tarde na sede campestre no Clube do Bosque. Será Afluência Carioca contra Bairro de Munique. O Afluência Carioca, na segunda-feira, eliminou o Tropa do Faraó num grande jogo, 9 gols. Afluência Carioca, 5. 2 do Germano, 2 do Raí Fernandes, outro do Lucas Fernandes. Tropa do Faraó, 3 do Mac e 1 do João Pedro. Já Chile e Bairro de Munique, 3-3. Nos pênaltis, deu Bairro de Munique, 2-0. Para o Chile, 2 do Pânico ou do Zói. Para o Bairro de Munique, Eric, Brian e Robson. A final é sábado a partir das 5 da tarde. 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Terceira edição do Intermunicipal Fut7. Ontem na Arena Capinzal, em Marataízes, os dois times da casa vão decidir o título no dia 9 de outubro, numa sexta-feira. Ontem, nas duas partidas, Marata City venceu Claridade de Cachoeiro. Para o Marata City, 2 gols do Guti, Heraldo, Guilherme e Cauã. Para o Claridade, Caim, Hudson e 1 gol contra. Ciclone, também de Marataízes, venceu o Itapoama de Rio Novo, 5-2. 3 gols do Caio Henri, Bruno e Rafael Lacerda. Para o Itapoama, Arrascaleco e Juan Soares. Agora, 56 jogos, 325 gols. Carreirinha segue na ponta da artilharia com 14 gols. 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A Federação Capixaba fez alteração. A competição, que neste ano a segunda divisão aconteceu no segundo semestre, no ano que vem passa a ser no primeiro semestre. Já a Copa ES vai acontecer no segundo semestre de 2027. Com isso, existe a possibilidade do Estrela retornar a essa competição, que também dá vaga para competições nacionais, presidente Anderson Grasselli.
3: Teve sim essa mudança do calendário da Federação Capixaba, que em primeira análise nossa da diretoria nos beneficiou, pois se fosse do mesmo formato 2026, automaticamente após o Capixaba Série A, que começa em janeiro, logo em seguida já teria Copa Espírito Santo, agora vai ser em meados de setembro. Então nós vamos disputar a Série A e consequentemente temos aí um tempo para planejamento ao mesmo de através de busca de novos recursos para disputar a Copa ES. Sabemos a importância dessa competição, porque nos dá também vaga aí o cenário nacional, que é um dos nossos objetivos, e consequentemente é um tempo maior de se planejar. Então o Estrela vem forte para a primeira divisão, que é o objetivo nosso principal, e automaticamente organizando também para a disputa da Copa ES, que acontecerá no mês de setembro.
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0: É, tá aí o garotão da massa. Sexta-feira, né? Sexta-feira ele vai voltar. Sexta-feira não tem horário gratuito eleitoral, não. Acaba amanhã. Amanhã é o último dia do martírio, né? Tá legal? Abraçando aqui o meu sobrinho que tá aniversariando hoje. Aniversariando hoje aqui é o Daniel Pupim da Silva, filho do meu irmão Corintim, filho da Luci. Alô, Daniel Pupim da Silva, meu amigo Dani, aquele abraço. E abraçando também o Beto Esquitino ali na Rua Soares, tá sempre curtindo a gente. Alô, Beto Esquitino, aquele abraço. 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
0: Bom dia, Arcobelli.
5: Bom dia, Fumanchu. Bom dia, galera ligada no Cultura Esportiva. Temos aqui informações do Vitória, né? Que avança em 9 etapas aí de obras no gramado Salvador Costa, minha arquibancada. Temos notícia aqui também do estadual feminino, a federação já define, né? Os jogos do final de semana da SEMI. Daqui a pouquinho tem notícias pra galera. 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Bom, como o Fumanchu, né, já destacou, hoje é o dia do jornaleiro. E eu quero mandar aqui um forte abraço, né, para todos os jornaleiros, né? Já que eu fui, na minha infância, um grande jornaleiro também. Vendi muito jornal para a banca da dona Helena Vargas. Jornal A Gazeta, A Tribuna. Na ocasião, recebi até um prêmio de vender mais jornal A Tribuna aqui do sul do estado. Graças a Deus. Hoje eu estou aqui na cultura. Um abraço aí a todos os jornaleiros. Vamos falar então do Vitória? O Vitória avança aí, né? 9 etapas de obra no gramado Salvador Costa. O Vitória iniciou a 9ª etapa das obras de melhoria do gramado do estádio Salvador Costa. Sempre foi um grande problema, né? O Salvador Costa, né? Aquela grama muito ralinha, né? Gramado seco, bola fica viva e lá venta bastante. É fácil você dominar uma bola no Salvador Costa, não, hein? Só que a diretoria do Vitória vem trabalhando. Após a instalação das tubulações, os trabalhos agora avançam, né? Para uma preparação do terreno, para a implantação de um novo sistema de irrigação e também da recuperação daquelas áreas do campo ali mais afetadas. Segundo o Joel Santana, ele que é responsável técnico, né, da Agrofert, empresa aí que vem executando o serviço lá no Salvador Costa, a preparação do solo é fundamental para que a grama volte a desenvolver rapidamente após aí essa intervenção. Vai ser preparada também, né? Uma adubação, um tratamento especial aí para a recuperação, então, do gramado do Salvador Costa. E ainda sobre o Vitória, mais uma novidade. O Vitória e a diretoria, né? Através aí, né? Um dos patronos lá, né? Que é o Antônio Perovano, gente fina demais. Está convidando todos os profissionais, veículos de imprensa, para a cerimônia de entrega das novas arquibancadas do estádio Salvador Venâncio da Costa. A ampliação representa aí uma importante etapa, né, do processo de modernização do estádio, elevando agora sua capacidade de aproximadamente de 3 mil para 6.500 torcedores sentados. A cerimônia vai ser no sábado, dia 3, a partir das 10 da manhã, no Salvador Costa, em Bento Ferreira, Vitória. Então, parabéns, né? A diretoria do Vitória vem trabalhando, né, no futebol e também vem trabalhando aí no patrimônio do clube, melhorando o gramado e ampliando também a sua arquibancada para dar aquele aconchego melhor, né, para os seus torcedores do Vitória, que eles merecem. Vamos falar agora do estadual feminino? A bola rola final de semana, tem semifinais, jogos de ida. No sábado tem FC Estadual e Árpia, esse jogo aí às 3 horas lá na Serra. Aí na terça-feira tem o Prosperidade, então um jogo é no sábado e o outro é na terça. Terça-feira à noite, Atlético Capixaba e Prosperidade. às 20 horas, no estádio Vila Rica, Fazendinha, né? Em Cachoeiro. Então, informações aí do estadual feminino. E para fechar minha participação, a Copa Espírito Santo, categoria sub-15, sub-17, ela começa mais uma rodada na sexta-feira, com 12 Coimbra, Linhares e Audax. Aí no sábado, alguns jogos já confirmados. Sol Vive Serra, Vitória Desportiva, Jaguaré e Ibiraçu. Aí amanhã a gente traz mais informações em relação aí ao esporte para vocês aqui dentro do Cultura Esportiva. Só lembrando, né, que o Regional das Montanhas, semifinais, jogos da volta, nós só tivemos a rodada, né, jogo de ida, somente no outro final de semana, o motivo todo mundo já sabe, final de semana de eleições no nosso país. 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Amanhã tem mais Fumanchu.
0: É, tá aí o Arco Abel e Cola, né? Amanhã vai trazer mais notícias aí pra galera. Futebol profissional, esporte amador também. 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Realmente arrebenta a boca do balão, hein? Mega Sena, quer saber o resultado de ontem? Concurso 3064. A Mega Sena acumulou. Está acumulado em R$75 milhões. A Quina teve 82 acertadores. Cada um vai levar 24 mil para casa. Os números sorteados ontem: 04, 10, 20. 25, 27 e 48, né? Ó, não teremos campeonato de bocha entre famílias, deixa eu ver aqui. O Legário Fernandes mandou pra gente aqui que o campeonato municipal de bocha entre famílias não terá rodada nessa semana. Devido às eleições, então, no outro final de semana a gente traz notícias para vocês aqui. Já a Copa Primavera Verão de Bocha de Castelo, da região do Limoeiro, aí sim tem rodada completa, hein? É quinta-feira, amanhã 19 horas, tem aquele jogo atrasado, Bar do William e Santa Luzia lá no Forno Grande. Sexta-feira, 19 horas, tem São José e Caxixe lá no Monte Alverno, no Campo do Zelão. Sábado, 16h, Santa Justa e Limoeiro, Amigos da Bocha e São Luís lá no Macuco, Córrego da Telha e Bar do Toso, Amigos do Rei e Água Limpa lá em Santa Luzia, Corumbá e Recanto do Macuco, Monte Alverne e São Pedro no Campo do Zelão, Alagoinha e Santa Luzia lá na Forquilha, e sábado às 18 horas tem Bar do William e Leites Bar lá no Forno Grande, né? É a Copa Primavera Verão de Bocha da região do Limoeiro. Lá no Geraldo Monteiro, né? O secretário mandou pra gente aqui, o Elias Brito, que o dia 14 de outubro, dia 14 de outubro cai numa quarta-feira, nós teremos a abertura da segunda Copa Caparaó de Futebol, né? 11 times das 11 cidades vão participar, hein? E a abertura dia 14, né? Lá em Geraldo Monteiro e Muqui, a presença de ex-jogadores como Carlos Germano e outras autoridades, né, do esporte aqui do Espírito Santo, vai ficar legal, hein? E nós estaremos acompanhando essa competição a par e passo, tá legal? Já chegou amistoso aqui, chegaram 3 amistosos aqui já pro final de semana, né? Pra sábado, é claro, né? Domingo é eleição, o pessoal tá evitando, mas sábado já tem aqui, ó, Veterano da Boa Conserva vai receber os amigos do Neizão, lá na Boa Conserva. Braço do Sul vai receber o Bacia de Conceição do Castelo. E União Sobreira de Alegre vai receber sábado o veterano do Jatobá, né? E vamos tocando a nossa bola para frente, né? Esqueci uma coisa aqui, eu não posso falar o que eu esqueci, não, senão o Carlos de Souza vai dar risada aqui, mas nós vamos falar do social. Vamos falar do social, que o social é muito importante para todos nós. 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Eu tenho aqui a rifa, eu vi aqui em benefício, foi feito e realizado. Rifa não, um evento, depois teve a rifa, para o tratamento de saúde do Everaldo Marques, lá do Sauá. Todo mundo conhece o Everaldo Marques, ele está agradecendo aqui a todos que participaram, direta ou indiretamente. Isso aí, para você fazer uma rifa, fazer um evento como foi realizado, tem que ter gente, tem que ter equipe de trabalho. Por exemplo, teve um evento aqui, ó, na quadra de São Quirino, vocês se lembram, que rendeu 52.750. Aí teve a rifa do Garrote, vou passar o nome do ganhador, foi sorteado aqui na Rádio Cultura. Rifa do Garrote, 13.660. E teve o Pix Solidário também, ó. Pix Solidário, 10.670. Tá certo? Um total de arrecadado aí, né, nesses 3 eventos, 77.080. Dá pra, quase para fazer a cirurgia do Everaldo, hein? Vai faltar, se faltar, vai faltar pouco. A ganhadora da rifa aqui, do garrote, um garrotão, hein? Garrotão aí de 9 arrobas. 9 arrobas, que legal. Saiu aqui para Maria Aparecida da Cunha. Maria Aparecida da Cunha, ela mora em Boa Esperança, ali perto do Sauá. O telefone dela é o 99914-1546. Maria Aparecida da Cunha, da Boa Esperança, faturou um garrotão aí de 9 arrobas. E o Everaldo Marques agradecendo aí a todos que colaboraram. Documento perdido, deixa eu ver aqui. Paulo Roberto Zac. Todo mundo conhece o Paulo Roberto Zac, né? Perdeu os documentos. Quem encontrou, pode ligar para mim que eu conheço ele, né? Amigo do meu filho Rafael. Paulo Roberto Zac perdeu todos os seus documentos. Vamos encontrar, né? Vamos encontrar. Tem uma pessoa aqui doando uma cama box de casal. Cama box de casal, hein? Pra quem precisa, hein? Não vem com olho grande, não, que olho grande não entra na China, não. De repente o cara tem uma cama boa, tá querendo a outra. Tem gente que não tem nenhuma pra dormir direito. Então, deixa pra quem tá precisando. Tem uma pessoa aqui doando uma cama box de casal. Eu tenho o telefone. Eu estava falando com o Carlos de Souza aqui, que a partir de ontem, por isso que o Carlos de Souza está andando na rua, ele não pode ser preso, não, sabia? Carlos de Souza não pode ser preso, não. A partir de ontem, o eleitor não pode ser preso até dia 9 de outubro, salvo flagrante, condenação por crime inafiançável, né? Salvo conduto expedido pela Justiça Eleitoral. Agora você está tranquilo, né, cara?
6: Eu precisava de, sabe, de notícia para poder acertar as contas contigo. Precisava, é. Você me ajudou.
0: É, o cara está agora. Não vai, mas depois do dia 9, você aguarda, né? Aguarda.
6: Pois, você me erra, por favor, você me erra. Eu não tô aqui hoje, não vi, não, rapaz. Cara chato, meu Deus.
0: Deixa eu ver aqui. Vamos tocando aqui a bola para frente. Daqui a pouquinho tem o Alexandre Garcia. Isso é até amanhã só, hein? Alexandre Garcia, logo depois do horário gratuito eleitoral. O horário gratuito eleitoral termina amanhã. Quem falou, falou. Quem quis aparecer, apareceu. Quem não quis aparecer, não apareceu. Tem gente que entra só para mostrar a cara, só para aparecer, né? Olha lá, me viu no papelzinho, na televisão, na rádio falando meu nome. Isso aí tem gente que entra só para isso. Tem gente que entra para ganhar. O Alexandre Garcia vai falar do deputado Antônio Doido. Qual é o nome do cara? Antônio Doido. Olha só as atitudes do Antônio Doido, hein? Espero o Alexandre Garcia. Vai falar da Roberta Luxing, né? Olha só o que tinha no telefone dessa mulher, hein? Né? Lulinha tá no meio disso aí, hein? E não é pouca grana, não. É grana pra dedéu. Vai falar de jogos aí, jogos de azar, bet, loteria, não sei o quê. Ele vai falar e vai dar a opinião dele. E vai falar de pesquisas também. Preste bastante atenção nas pesquisas, né? Tem as pesquisas falsas, mas tem as verdadeiras também. E o Alexandre Garcia vai esclarecer tudo logo depois do horário gratuito eleitoral.
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2: Vocês também, um ótimo dia, né? Ó, lembrando aí que sábado, nesse, no Sumaré, eu falei já ontem, o Carlos Damasceno também tá falando, tá todo mundo falando, campeões do Fla contra a Márcia do Estrela, hein? Uma chance de você rever vários ex-jogadores aí do Flamengo, Petkovic, Robina, Ronaldo Angelim, Zé Roberto, Andrezinho, só fera, hein? Sábado, 5 da tarde, no Sumaré. É uma organização aí da Realize Viagens, né? 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Falando em futebol carioca, vamos trazer já já o Gato Mestre, né? 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

0: 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Muito bom dia! Como vai você? Legal, Fumancha?
1: Bom dia, por aqui tá tudo tranquilo.
0: Graças a Deus. Alô, alô, Castelo, Deus tá no controle. Aqui estamos nesta quinta-feira, 30 de setembro de 2029, lua cheia. Faltam 92 dias para o término do ano. Com amor e confiança, rezamos hoje com São Jerônimo. São Jerônimo, que nasceu na Dalmácia, atualmente Croácia, no ano 340. De família rica e cristã, ele era teólogo, filósofo, escritor e historiador. Ele que traduziu a Bíblia pela primeira vez do hebraico e grego para o latim, tradução chamada de Vulgata. Vulgata significa popular. Foi bom, né? Por isso temos a Bíblia hoje em dia. Depois foi para Belém, viveu como monge e morreu aos 80 anos de idade em 30 de setembro do ano 420. Pedimos com fé hoje, amor e confiança. São Jerônimo, rogai por nós. Amém! 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Futebol carioca é destaque. Do seu Zé Tiengo. Zé Tiengo de Benfica. Alô, como é que tá Benfica aí, seu Zé Tiengo? Aquele abraço, meu querido amigo. Técnico Tite, comandando treinos desde ontem no CT do Botafogo, visando a data FIFA melhorar algumas coisas. Vai mudar até, diz que a pressão do Botafogo vai marcar a saída, pressão de bola, saída, pressionando o tempo inteiro a partir do próximo jogo, que é o clássico contra o Vasco, que a Cultura transmite no próximo dia 7, quarta que vem, Botafogo e Vasco, 8:30 da noite no Engenhão. Tite dando chance também a alguns jogadores que não vinham aparecendo muito. Por exemplo, treinando o zagueiro Fernando Marçal, lateral esquerdo, no lugar do Ferrarese. Improvisar um lateral é a melhor pergunta da base, não, Fumanchu?
1: Depende, se você tiver com um garoto da base já trabalhando com você no time principal, aí você pode até utilizar. O Tite tem cuidado do sistema defensivo, tem que ver também, aproveitar melhor o Arthur Cabral, que é um atacante, e também pensando em Libertadores da América. Estava ouvindo um papo do pessoal do Botafogo. Ah, Libertadores, Libertadores. Botafogo tem que estar com um olho no padre e outro na missa. Porque o Botafogo tem 35 pontos. Né? O Botafogo do Grêmio, que é o primeiro a cair hoje para o Botafogo, o Grêmio tem 29. Então tem que estar de olho em cima, mas tem que estar de olho na parte de baixo também.
0: Ou no peixe ou no gato. É isso aí. Bem, Botafogo, portanto, tentando lotar o região para o jogo do Vasco da Gama, e preocupação também existe com relação ao fim das bets. Botafogo, inclusive, pode aderir o esquema que tem para paralisar o Campeonato Brasileiro. Querem paralisar o Brasileirão. CBF deve estar na jogada, mas os clubes estão se unindo através do Cinefut, Sindicato Nacional de Associações de Futebol Profissional, devendo paralisar o campeonato. Querem paralisar, dá certo? Será que para, Fumanchu?
1: Não sei, porque a gente não tá no meio.
0: É.
1: A gente tá no meio, então a gente não pode dar uma opinião leviana, né? Deixa acontecer, depois nós vamos analisando.
0: Pois, falar que aconteceu, Botafogo pode negociar Montoro no final do ano e trazer de volta o Gregory, que tá no mundo árabe. O Gregory, que é o Libertadores do Botafogo, pode ser que volte. O Gregory já deu a volta olímpica pro Botafogo no Libertadores, pode ser que ele volte ao Botafogo para a próxima temporada. E assim o Botafogo negociando o Montoro argentino, que vale a nota preta. Seguimos! O Vasco do meu amigo querido, ele, Mário Tiengo, Papa. Alô, Mário Tiengo, no IBC em Cachoeira, recebendo o nosso abraço. Tudo caminhando rápido no Vasco da Gama. Convocado o Conselho Deliberativo para a reunião extraordinária na próxima terça-feira, dia 6 de outubro. Em pauta, a reforma do Estatuto Social e a deliberação para os termos de operação da Almirantes, Empreendimentos Almirantes, Empreendimentos, que vai cuidar da transição Vasco virar clube e empresa. Aí o Marcos da Máquia vai aguardar também o parecer da Assembleia Geral, do Conselho Deliberativo, vai para a Assembleia Geral. Tudo ok, ele assume ainda na virada de outubro para novembro o comando Vasco da Gama. Vasco que vai jogar em São Januário, viu? Contra o Palmeiras, e quer também jogar contra o Boca. Admar Lopes tentando convencer a dirigente da Comembol, o Vasco do jogo da volta é contra o Boca em São Januário. Quer estádio para 35 mil pessoas, não tem estádio, ou é Engenhão ou São Januário. Vasco está usando, inclusive, Independente Del Valle como parceiro para indicar São Januário como jogo da volta contra o Boca Júnior. Primeiro jogo da ida, dia 13, 9:30 da noite, na Bomboneira, lá em Buenos Aires. A volta, dia 20, repito, provavelmente vai abrir brecha a Comembol para jogar em São Januário. CBF muda a data do jogo Vasco e Flamengo, dia 28, passou para o dia 29 de outubro, mas será o Vasco que vai jogar em São Januário, o jogo contra o Flamengo, marcado para 28, passou para o dia 29 de outubro, na quinta-feira. Deve ser Vasco forçar a barra para jogar em São Januário contra o Flamengo. A seguir, Fla-Flu, todo mundo ouve, todo mundo gosta. Jovair, que está cuidando da dona Pascoalina Batalha, te mandou uma linda bolsa. Estou entregando agora a você a bolsa dele, Fumachu, que ele te mandou de presente dos Arcanjos. Jovair, um abraço, Jovair, aquele abraço. 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Ei, mexe no rádio não. Faltam dois gigantes do futebol brasileiro. Depois de 4 dias de folga, o Flu voltou aos treinamentos do CT. Carlos Castilho, Guga, Soteldo e Hulk participam novamente das atividades. Ontem e hoje, animando o técnico Marcão para a volta do Campeonato Brasileiro, dia 8. Quinta que vem, bota Fluminense recebendo o Curitiba pela 29ª rodada do Campeonato Brasileiro. Isso em dia 14, 9 da noite, jogo de ida. Flu e Palmeiras, Maracanã, abrindo semifinais da Libertadores da América para o Fluminense. E a volta dia 21 em São Paulo. Adição, no caso do Palmeiras, será lá em São Paulo. Fez resultado em casa, né, Fonchu? Na Libertadores, dia 14.
1: Com certeza, um time de primeira, né? Um time de ponta, ganhador de título. É um jogo muito importante pro Fluminense.
0: Pesado
1: é
0: demais.
1: Pesado demais. Mas é pesado pro Palmeiras também.
0: Isso aí. O Marcão, desde semana passada, conversando com o técnico do Sub-20, que é o Fred, o jogador Fred, de olho em duas joias da base do Fluminense. Anota esses nomes, gente. Anota esses nomes aí, ó. Zafir é um zagueiro, lateral esquerdo, Vagno, e o atacante Kevin Samuel, 19 anos de idade, é matador. Esses três caras devem subir antes do final do ano para os profissionais do Fluminense. Vamos aguardar, então seguimos. Flamengo! Presidente BAP voltou a falar da sua preocupação com relação ao calendário do ano que vem e às finanças do Flamengo. O Flamengo está sem dinheiro para pagar o Paquetá, por exemplo, se não tiver os patrocínios da Betis de volta. Inclusive, o Flamengo faz pressão. O Flamengo pode até ajudar a paralisar o campeonato e vai em busca de acionamento até o Supremo Tribunal Federal, o STF, com duas ações diretas de inconstitucionalidade. Quer paralisar o campeonato, quer derrubar a MP do presidente Lula, proibindo as bets no Brasil, e quer voltar tudo. Nosso presidente BAP, rapaz. Flamengo, a boa notícia do Flamengo é que Plata está de volta aos treinamentos aos pouquinhos. Outro que volta também, o lateral esquerdo, Ayrton Lucas, aos poucos voltando aos treinamentos. Transição, campo e bola. É isso, Fumancha?
1: Isso aí, o Flamengo tem que ter a Arrascaeta aí para poder resolver essa situação.
0: Opera quinta.
1: Quinta-feira vai operar. Ele tem opção ali, tem Paquetá, tem Plata, tem Carrascal, tem o Lino, tem o Araújo, né? É uma pena, porque é um dos grandes jogadores, quando tá vivendo o melhor momento, acontece esse problema agora na data FIFA, mas o time que tem plantel sempre se dá bem.
0: Então, perdoe e ande pra frente. Vamos rodar pra frente. Perdão é importante demais, minha gente. Um abraço, mas também, se Deus quiser.
1: Tá aí, um abração aqui pro Lindomar da Gruta, né? Tá sempre curtindo a gente também, né? Alô, Lindomar da Gruta, aquele abraço pra você, né? Tá sempre curtindo o programa. 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Temos aqui notícia da série D do Brasileirão, pessoal querendo saber quem foi o campeão da série D. Campeão já subiu para a série C, Uberlândia, né? Subiram também para a série C, Gama, Asa de Arapiraca, ABC de Natal, Nacional de Manaus e Goiatuba. 6 times subiram para a série C. Na série C, nós teremos rodada importantíssima no final de semana, hein? Teremos o Santa Cruz e Maringá. Santa Cruz ganhar, já vai garantir vaga. Floresta e Botafogo da Paraíba, os dois jogos no sábado às 5 da tarde. Sábado, 19 horas, na chave C, Inter de Limeira tem 6 pontos ganhos, contra o Brusque tem 5, Paysandu e Ferroviária de Araraquara, que tem 8 pontos ganhos na competição. E na Série B do Brasileirão, encerramento de rodada ontem, Botafogo de Ribeirão Preto 2, Ponte Preta 0. Amanhã já tem início a 31ª rodada. Amanhã, hein? Atlético lá de São João del Rei, Minas Gerais, e Sport, 8:30 da noite amanhã. E tem Novo Horizontino jogando contra o Goiás amanhã, 9 da noite. É a 31ª rodada já começando, né? Série B, que tem os dois líderes até o momento, ó. Vila Nova de Goiás 54. E tem também o Juventude com 53 pontos ganhos. 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E a hora certa. Na Cultura são 11:57. Na sequência, vocês vão ficar com horário gratuito eleitoral. Depois tem o show, tem o Alexandre Garcia. Depois do Alexandre Garcia tem o Show da Tarde com o Marcos Flaé. E amanhã, a partir das 11, tem mais Negrão para vocês.
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1: Boa tarde, ouvintes da Cultura FM.

Ontem eu falei com vocês a respeito do Antônio Doido, deputado, candidato à reeleição, que recebeu a Polícia Federal na casa dele, com R$87 mil guardados em casa por não acreditar em banco, e com um celular escondido num buraco de esgoto. Mas eu estou contando isso, recontando, porque eu descobri que o Antônio Doido é o mesmo que em dezembro passado, dezembro último, quando viu a polícia chegando no bloco aqui de Brasília, no apartamento funcional dele. Ele mora aqui em apartamento da Câmara dos Deputados, que foi construído com dinheiro do povo brasileiro. Jogou os celulares que ele tinha pela janela quando a polícia subiu, e a polícia recuperou os celulares. Ele é um lançador de celular, né? Bom, mas ainda falando dessas coisas vergonhosas, agora se descobriu também pelos telefones que a Roberta Luxinger pagou R$1.868.000 para Lulinha e família fazerem uma viagem maravilhosa à Finlândia e Suécia para verem a aurora boreal. E também aos Alpes suíços, jatinho da Suíça até a Escandinávia, hotel caríssimo, parece que tinha mordomia especial, essa coisa toda. Aí eu pergunto, por que ela pagou? O que Lulinha fez por merecer tanto, não é? Fica a resposta no ar, porque Lula ainda disse lá na Band News que ele sabe que Lulinha não fez nada de errado e tal. Pois é. A viagem foi organizada pela Marina, que é filha do Guido Mantega, o Guido Mantega, que recebia dinheiro do Vorkar, o pai, né? E que arranjou aquele encontro fora de agenda entre Vorkar e Lula, que mandou chamar o Galípolo. Estava lá o Lewandowski também, que também recebeu dinheiro do Vorkar. Milhões, né? Não é dinheirozinho, não. Milhões. Assim como o Guido Mantega. Ela que organizou. Né? O Lulinha está com dois inquéritos, está com André Mendonça, e um inquérito está com o Dino. Bom, outra coisa, o Lula disse que vai prender quem continuar fazendo aposta eletrônica. Né? Só para lembrar de novo, a Caixa Econômica, neste ano, vai arrecadar com aposta uns 25 bilhões. Porque no primeiro semestre arrecadou 22 bilhões e 200. Né? E aposta eletrônica, os entendidos dizem que pode estar sediada no exterior. Agora, ele ameaçou prender. Aí um jurista me disse, como assim? Por medida provisória, cria-se legislação penal para prender gente antes que vire lei? Aí a pessoa disse assim, eu não lembro que o AI-5 tivesse esse poder. Pois é. Está aí o poder. Bom, vamos falar de pesquisa? O Ricardo Salles, lá em São Paulo, tinha 3 pontos no Quest, renunciou em favor do Derrit e do Prado, e o Derrit já está na frente, o Prado ainda está atrás da Marina e da Tebet, mas ainda não se vê todo o efeito da renúncia do Ricardo Salles para o Senado. Na Quest, no primeiro turno, o Tarcísio está com 44 e o Haddad com 24. Em Minas Gerais, o Cleitinho 37, o Patrus 18. Mas no segundo turno, a previsão é Cleitinho 52 e Patrus pela metade, exatamente a metade, 26. No Rio de Janeiro, no primeiro turno, Paes 34, Ruas 25. No segundo turno, 44 a 31 para o Paes. Aqui em Brasília, a Celina está com 39 e o Gras, que é do PT, com 23. No segundo turno, Celina 54 e Gras 31. Para o Senado, a Michele é campeã com 26. Depois vem a Leila do Vôlei para ser reeleita com 20. A Bia Kisses está perto com 18. E a Érica Cucai do PT com 16. Então, que a gente está vendo aí, Atlas Bloomberg está dando Lula nacional, 45,3 no primeiro turno e Flávio 42,2 no primeiro turno. E aí vem a diferença de 3 pontos percentuais. Renan com 5,2, o Caiado com 1,8, o Cury com 2. Depois dá um segundo turno em que Flávio já está na frente, com 47,7 e Lula 47,6. Na verdade, empate. Eu acho que as pesquisas de opinião
estão tendo muito cuidado para depois não sofrerem uma descrença quando vier o resultado real. Espero que haja um resultado real que reflita o voto posto na urna. De Brasília, Alexandre Garcia.

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3: Fala aí, Faé. Beleza?
4: Beleza, beleza, beleza. Chegando com o Show da Tarde da Cultura, com muita paz no coração, muita alegria, sempre agradecendo, é claro, o nosso Papai do Céu. Por mais essa oportunidade, eu ajudo com você a 101,7.
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4: Em mais um Show da Tarde da Cultura, olha, hoje, quarta-feira, 30 de setembro de 2026, para você que está fazendo aniversário, saúde e paz no seu coração são os votos da nossa cultura, todos vocês aniversariantes dessa data pra lá de especial. 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
4: 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Na Cultura, 12:43, tá só começando o Show da Tarde.
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Sol nos olhos, na cultura, 6:52. 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Jorge Mateus. 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

pedir a música nova, não é? Pablo e Simone Mendes. 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

0: Girando com a notícia, Ney Carvalho trazendo as informações. Boa tarde, Ney.
1: Boa tarde, Marcos Faé. Boa tarde, os ouvintes da Rádio Cultura FM. A Guarda Civil Municipal prendeu nesta última terça-feira, dia 29 de setembro, um homem acusado de assaltar uma mulher no centro de Cachoeiro de Itapemirim. Segundo a corporação, o suspeito usou uma faca durante a abordagem. Ainda de acordo com a Guarda Civil Municipal, uma equipe fazia patrulhamento pela região quando encontrou o homem cercado por populares pouco tempo depois do crime. O homem ainda estava com a faca e foi desarmado pelos agentes. Em seguida, ele foi contido pela guarnição. A vítima reconheceu o suspeito como autor do roubo. Após a abordagem, o homem recebeu voz de prisão e foi levado para a delegacia. A vítima também foi encaminhada à unidade policial para prestar esclarecimentos. Um acidente envolvendo um caminhão deixou uma rua interditada e moradores sem energia elétrica na manhã desta quarta-feira, dia 30 de setembro, na comunidade de Prosperidade, em Vargem Alta. O veículo atingiu dois postes e a parede de uma igreja evangélica antes de parar no quintal de uma residência. O acidente aconteceu por volta das 6h40 na rua Cícero do Carmo Batista. O caminhão descia a serra em direção à comunidade quando o motorista perdeu o controle da direção. O veículo teria apresentado uma falha nos freios durante a descida e ficou desgovernado. Com a força do impacto, o motorista de 32 anos foi arremessado para fora do caminhão. Ele sofreu ferimentos, incluindo uma fratura no ombro, e recebeu atendimento de uma equipe do Serviço de Atendimento Móvel de Urgência. O condutor foi encaminhado para a Santa Casa de Cachoeiro de Itapemirim, onde recebeu atendimento médico. Garis e agentes de limpeza urbana que atuam em Cachoeiro de Itapemirim terão desconto de 50% em ingressos para shows, cinemas, teatros, exposições e eventos esportivos. O projeto de lei número 119/2026, que assegura o benefício, foi aprovado por unanimidade na Câmara Municipal de Cachoeiro de Itapemirim na sessão desta última terça-feira, dia 29 de setembro. O projeto de lei segue agora para a sanção do prefeito municipal e entrará em vigor a partir de sua publicação oficial. 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

da tarde da cultura de Ursinho. Pediu do de Ursinho, rolou de Ursinho na sequência. Ursinho falando de coisas do coração. É isso aí, pra você que tá apaixonado, tá curtindo aí a programação. Valeu, valeu, valeu. 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

0: No comando, Marcos Faé.
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1: Hora certa na cultura. 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Na cultura agora 2:31, você ligadinho aqui no nosso show da tarde da cultura, mandar um boa tarde aqui pra galera lá do Perim da Avenida. Isso aí, a galera que tá trabalhando aí no Perim da Avenida, pedindo uma música aqui só de você, Na Minha Vida, do Daniel e Henrique Juliano. Valeu, valeu, valeu. Um abraço aí pra todos aí no Perim, é, no supermercado Perim, os amigos aí trabalhando e curtindo a programação. Vem chegando informação.

0: Girando com a notícia, Humberto Rocha trazendo as informações. Boa tarde, Humberto.
1: Ótima tarde para você também, amigo Marcos Faé e ouvintes do Show da Tarde da Cultura. A Polícia Civil do Espírito Santo identificou um adolescente de 13 anos suspeito de enviar ameaças de morte e mensagens racistas contra uma escola particular de Cariacica. A investigação contou com o apoio da Embaixada da Suíça e do Ministério da Justiça. Na casa do adolescente, a polícia apreendeu celular e computador que passarão por perícia. Segundo a polícia, ele confessou ter criado o e-mail das ameaças e esse caso continua agora sendo investigado. Uma frente fria avança sobre o Espírito Santo e muda o tempo a partir de amanhã, 1º de outubro. A previsão é de aumento da nebulosidade, chuva rápida e queda nas temperaturas. Na sexta-feira, dia 2, a instabilidade ganha força, com possibilidade de chuva em todas as regiões capixabas. Hoje, quarta-feira, o tempo ainda permanece quente e firme, com sol entre poucas nuvens e sem previsão de chuva. O ministro Flávio Dino, do Supremo Tribunal Federal, determinou que a Polícia Federal investigue ataques e atos de vandalismos contra imagens e símbolos religiosos no Brasil. A decisão prevê a apuração de possíveis crimes e busca identificar os responsáveis pelos episódios. A investigação também deverá verificar se existe algum padrão ou coordenação entre os ataques. A medida ocorre em meio a debate sobre liberdade religiosa e respeito às diferenças de crenças. O governo federal lançou o Desenrola MEI Pequeno Valor, programa que permite renegociar dívidas de microempreendedores individuais de até 5 salários mínimos, o equivalente a R$ 8.105. A adesão começa amanhã, 1º de outubro, vai até o dia 31 de janeiro de 2027. A entrada será de 5% e o restante poderá ser parcelado em até 55 meses, com desconto de 50%. E os Estados Unidos admitiram pela primeira vez que já possuem armas de controle espacial em órbita, destinadas, segundo o governo americano, a defender as suas forças contra possíveis ataques. O tipo de armamento não foi revelado. Especialistas apontam que tecnologias desse tipo podem incluir sistemas para destruir, desativar ou interferir em satélites. O principal risco é uma escalada militar no espaço, com destroços, podendo atingir outros satélites e afetar serviços como GPS, comunicação, previsão do tempo, transporte e operações de emergência. 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

0: Tiaguinho. Na cultura, faltando 9 minutinhos para as 3 da tarde. Você ligadinho com a gente em 101.7. 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
0: 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Cultura, faltando 8 minutinhos para as 3.
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2: Parabéns, parabéns para o Jefferson Leopoldino, do bairro Aeroporto, em Cachoeiro. Valdiceia Rodrigues da Silva, de Viçosinha, Venda Nova do Migrante. Também a dona Terezinha Dalvi Delecroide e seu Jair Delecroide, 48 anos de casado, de Apeninos. A Maria Luzia Ferreira da Silva, de Jerônimo Monteiro. Esses são os aniversariantes desta data maravilhosa. Muitos e muitos anos de vida são os votos da cultura, todos vocês aniversariantes, essa data pra lá de especial. 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Vou ficando por aqui, vem chegando a mensagem especial do Padre Fábio de Melo. Em seguida tem Sequência Máxima. Amanhã tô de volta com mais uma edição do Show da Tarde da Cultura.
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Olá, meus amigos, que alegria! Estamos começando mais um programa Palavras de Vida e obrigado pela sua companhia. Hoje eu quero desejar que Deus possa jorrar na sua vida, assim como a água jorra da fonte. A gente sabe que no momento da nossa sede, o que a gente mais deseja é tomar água. A água mata a nossa sede. A gente tem a sede do corpo, mas a gente também tem a sede da alma. E onde é que a gente busca água para matar a sede da alma? Onde é que nós buscamos o alívio para a nossa sede? Essa sede humana que todos nós experimentamos em nós, quando nós sentimos que nos falta alguma coisa. Jesus se oferece como fonte, como água pura. Por quê? Cada vez que nós nos aproximamos da sua palavra, cada vez que nós nos aproximamos daquilo que ele nos ensina, é como se nós recebêssemos uma água que tem o poder de nos curar essa sede. É por isso que no Evangelho de João há uma passagem que diz assim: no último dia da festa, o dia mais solene, Jesus em pé proclamou em voz alta: se alguém tem sede, venha a mim e beba. Aquele que crê em mim, conforme diz a Escritura, rios de água viva jorrarão do seu interior. Jesus falava do Espírito que deviam receber os que tivessem fé nele, pois ainda não tinham sido dado o Espírito, porque Jesus ainda não tinha sido glorificado. Neste trecho do Evangelho, Jesus nos fala de maneira muito bonita dessa promessa que ele nos fez, de que o Espírito Santo seria a fonte que nos saciaria de toda essa sede. Mas como é que você poderia entender? Se Jesus já é a fonte que nos sacia, por que a necessidade do Espírito? Porque o Espírito é justamente essa força que Jesus derrama sobre a igreja, juntamente com o Pai, essa força trinitária, né, mas ao mesmo tempo manifestada de modo particular, que tem a função específica de nos santificar. O Pai nos cria, o Filho nos salva e o Espírito Santo nos santifica. Por isso que a santidade está diretamente associada a essa água que nós recebemos, que nós acolhemos e que vai matando a sede do nosso espírito. É o Espírito Santo nos fornecendo o recurso que nos dá o sentido para a vida. Vamos pedir. Todos nós temos necessidade de matar a sede da alma. E a força do Espírito Santo em nós está justamente nos conduzindo para a fonte principal. Deus é a fonte que nos sacia. Vamos trazer cada vez mais para dentro do nosso coração o dom da fé para que nós possamos nos aproximar desta fonte todos os dias, para que a gente renove dentro de nós o nosso compromisso com a santidade. Deus nos oferece a água, Deus é a própria água. É Ele que nos sacia de todas as sedes que a nossa alma sente. Derrame sobre todos nós a bênção do Deus Todo-Poderoso, Ele que é Pai, Filho e Espírito Santo. Amém. Muito obrigado pela sua companhia e até o próximo programa, se Deus quiser.

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0: 4:03 em Castelo.
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anda comigo, companheiro. Uma ótima tarde para toda a nossa Castelo, uma ótima tarde para você. Ligado em 101.7 no sul do estado do Espírito Santo, leste mineiro e Baixada Campista, você na sua casa, no seu carro, no seu trabalho, no seu lazer, aonde quer que você esteja. Obrigado pelo primeiro lugar. 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Pode mandar a sua mensagem de texto no WhatsApp 28 3542 1017. E atenção para esse comunicado: a Prefeitura de Barataízes, por meio da Secretaria Municipal de Serviços Urbanos, Centur, tem várias orientações sobre o descarte de entulhos, móveis velhos, restos de material de construção e outros objetos sólidos no município. Esse tipo de orientação ganha mais ainda importância nessa época próxima ao verão, quando ocorrem reformas em vários imóveis na cidade. A Prefeitura disponibiliza um local oficial e adequado para a destinação final desses materiais. Fica na localidade de São João do Jaboti. Segundo dados da Censur, por dia são recolhidos 150 toneladas em média. Semanalmente são aproximadamente 750 toneladas por mês, totalizando 19,5 mil toneladas. Em um ano, dá 234 mil toneladas. O secretário da Censur, Tiago Foca, reforça que durante reformas ou construções, o morador ou responsável é obrigado a manter caçambas de ferro dentro da obra ou em frente ao imóvel para armazenar os resíduos até que sejam transportados ao local correto. Não há desculpas para jogar na rua. Como os moradores podem ajudar a flagrar esses infratores? A prefeitura não consegue vigiar todos os pontos da cidade sozinha e, por isso, conta com a colaboração da população. Quem flagrar descartes ilegais pode agir da seguinte forma: registre imagens, tire fotos ou grave vídeos do ato do descarte. Anote a placa. A maioria dos infratores vem de outros bairros e a placa do veículo é a principal prova para identificar o responsável. Envie a denúncia encaminhando o material diretamente para o perfil oficial da Censur no Instagram, arroba Censur Marataízes. Tiago Foca destacou a importância da união entre o poder público e a sociedade para resolver o problema de uma vez por todas. Vivemos em uma sociedade e todos somos responsáveis pelo bem-estar coletivo. Se todos ajudarem cumprindo as leis e denunciando os infratores, os recursos públicos serão otimizados. O dinheiro que gastamos limpando a mesma área duas vezes podem estar sendo investido em saúde, educação, obras e outros setores prioritários. Nossos servidores são incansáveis, mas não podemos fazer o trabalho dele sozinho, afirmou o secretário Tiago Foca. Canta Coleirinho, abrindo a primeira porteira do nosso Cultura Sertaneja. Hoje vai especial

A primeira sequência para todas as secretárias ligadas aqui no Cultura Sertaneja em 101.7, especialmente para nossas secretárias aqui, a Hilda Helena, também a Jussara Baliana, a nossa companheira Regina, também vai para a secretária do doutor César, a nossa amiga Neuza. Alô, Neuzinha. Vamos lá então para o Dia da Secretária. Canta coleirinho e sorta na pista da 101.7. Jean e Júnior, secretária de sucesso.

0: As melhores músicas do seu rádio estão aqui em 101.7 Cultura Sertanejo Clássico. Zezé de Camargo e Luciano, para não pensar em você. César Sampaio, secretária da Beira do Gás, Amado Batista, secretária, e Jean Júnior, secretária de sucesso. Homenagem a todas as secretárias ligadas aqui na Cultura FM. Na primeira aça, agora 4:25. 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
0: Antes do WhatsApp, olha, o Hospital Evangélico de Cachoeiro de Itapemirim está precisando com urgência de doadores de todos os tipos sanguíneos, em especial o tipo sanguíneo O negativo, devido ao seu estoque zerado. Doe no banco de sangue ao lado do Hospital Evangélico de Cachoeiro, no bairro Ferroviários, em Cachoeiro, no prédio da quimioterapia, de segunda a sexta-feira, das 7 às 16 horas, e aos sábados, das 7 às 11 horas. Informações: 28-3526-6232. Repetindo: 28-3526-6232. Doe sangue, doe vida. Vamos lá, quem tá com a gente no WhatsApp é a Lúcia da Fazenda das Flores, ligadinha na primeiraça, pedindo o milionário José Rico, mandando para toda a família e os amigos também, para os irmãos, para Vera Dalvia, Dona Teonila, Zé Adão, Polonílio, Geronildo Sansão e a galera da Caravana dos Amigos. Quem mais está aqui? A Marinete pediu para ouvir uma do Gilberto Lemos, vai na sequência. João Santos da Silva do Angá está desejando aqui um feliz aniversário para a amada esposa, a Ana Lúcia Rodrigues da Silva, completando 61 anos. Parabéns, dona Ana, muitas felicidades e muita saúde. Quem está desejando é o maridão João Santos da Silva. Vamos lá, quem mais está com a gente? Denilson do Bom Jardim, na Vila do Café, está pedindo para ouvir Assina com X, com Gilberto e Gilmar. Vamos ao bloco de informações e já já então eu volto atendendo o seu pedido musical.

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1: É pra você que eu faço tudo com a maior alegria. Matheus Trevisani de Japira, interior de Linhares, está dizendo que lá tá muito calor. Aqui também, termômetro marcando 36 graus, mas a sensação é de quase 40. Tô pedindo pra ouvir aqui o Leandro e Leonardo. Beleza. Eu volto atendendo o pedido da Marinete, Gilberto Lemos, a rua em que eu morava.

0: Clássico Franquito Lopes, o índio apaixonado, dica do ouvinte José Peizino, lá de Marechal Floriano, pediu aí o Franquito Lopes, quero dormir em seus braços. Leandro e Leonardo, me deu um sinal, milionário José Rico, Estrada da Vida, Gilberto e Gilmar, assina com X, e Gilberto Lemos, a rua em que eu morava. Na Primeiraça, agora 4:53, hora certa na cultura, em nome do Café Campeão. 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
0: Vamos lá, mais um WhatsApp. A minha amiga Marinete, lá de Itaquaruçu, em Conceição do Castelo, mandando abraço para todos, pedindo para ouvir uma do Léo Magalhães. Abraço para Adriana. Também meu amigo Ademir Mascarello e também o Rian, lá na lanchonete da Adriana, no Itaquaruçu, em Conceição do Castelo. 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Vamos ao bloco de informações e já eu volto abrindo mais uma porteira do nosso Cultura Sertanejo Clássico.
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0: Em Castelo, 5:02.
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2: Malvadão continua na área. Anda comigo, companheiro. Um ótimo fim de tarde para você ligado aqui em 101.7. Entramos na última hora da tarde dessa quarta-feira, abrindo mais uma porteira do Cultura Sertaneja no oferecimento Cacau. 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

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Hoje, cultura sertanejo clássico. Já já atendendo ao pedido do ouvinte. Já também teremos a previsão do tempo, as homenagens a você que está aniversariando e a cotação do café. 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Canta coleirinho e sorta na pista da 101.7. Léo Magalhães, ama quem te gama.

0: Cultura, sertanejo clássico, mano a mano, pedindo amor. 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Começamos com Léo Magalhães, Ame Quem Te Ama. Na primeiraça, agora 5:18, hora certa na Cultura. 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
0: Anda comigo, companheiro. 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
0: Valmir Rabelo, de Nova Brasília, governador Lindenberg, pediu para ouvir Sérgio Reis, o menino da gaita. Quem vai estar com a gente? A Lúcia, da Fazenda das Flores, mandando um abraço para Vera Lúcia, Pony Geronildo, também Julim, Marim, Pedrão, de Princesa, também o João Santos, pedindo para ouvir uma do Roberto Carlos. Hoje é só os sertanejos clássicos. Vou tocar para você então, Roberto Carlos com o Sérgio Reis, daqui a pouquinho. Seguindo com o nosso Cultura Sertanejo Clássico. Canta coleirinho, galo cantou também, sortou na pista da 101.7. Marcos e Matheus, Anjo Azul.

0: Pura Sertanejo Clássico, três feras da nossa música, Roberto Carlos, Almir Sater e Sérgio Reis, Rei do Café. Na primeiraça, agora 5:27.
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0: 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Já voltaremos então com a reta final do Cultura Sertanejo.

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2: Muito boa tarde aos ouvintes do Cultura Sertaneja, girando com a notícia diretamente de Vargem Alta, trazendo uma informação de um acidente automobilístico. Caminhão derruba postes, atinge muro de igreja e fica pendurado em quintal de residência. Motorista foi arremessado para fora desse caminhão, ele ficou ferido, foi socorrido pelo SAMU. Esse caminhão seguia para trabalhar na construção de um poço artesiano na localidade de Prosperidade, município de Vargem Alta, quando perdeu o controle em uma descida. Com o impacto, a parede de uma igreja ficou danificada e telhas também se quebraram. A queda dos postes também impediu a passagem de veículos nas ruas do distrito e deixou diversos fios de energia elétrica e telefonia espalhados pela via. Temporariamente, o serviço de distribuição de energia foi interrompido para que a concessionária realizasse os reparos e a energia já foi também estabelecida. O motorista seguia para trabalhar na construção de um poço quando a batida ocorreu. Representantes da empresa que realizaria esse serviço, onde ele trabalha, foram ao local para verificar a situação e prestar o apoio aos moradores. O motorista foi arremessado para fora do caminhão, foi socorrido por uma unidade do SAMU e o estado de saúde também não foi detalhado. Equipes também da Defesa Civil Municipal de Vargem Alta estiveram no local para avaliar, ver a situação dos imóveis atingidos, e o pessoal, os servidores da engenharia da Defesa Civil Municipal vão realizar levantamentos aí para averiguar a real situação desse imóvel. Esse acidente ocorreu por volta das 6:30 da manhã, chamou a atenção dos moradores, sendo surpreendidos logo no início do dia, mas aí a boa notícia, pelo menos, é que ninguém ficou ferido com gravidade. 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
2: Ei, Marvado.
3: Agora 5:40. Abraço para o Wallace do Vila Rica pedindo para ouvir a música Capa de Revista, mandando para o Marcocini no Morro do Amaral. Abraço para o pessoal lá na Mata Fria, em Conceição do Castelo. Quem é que tá lá? Meu camarada Gilson Busato, também a Cristiane e a Eloá, lá no Chalé Busato, na Mata Fria. Abraço para todos aí, então, na Mata Fria, Gilson Busato, a Cristiane e a Eloá, no Chalé Busato. Gilberto e Gilmar, dica do ouvinte.

0: Sérgio Reis, dica do ouvinte, o menino da gaita. Na primeiraça, agora 5h47.
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0: A previsão do tempo, de acordo com o Incaper, atuação de sistema de alta pressão com ventos predominantes de norte mantém o tempo estável em todo o Espírito Santo.
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0: Vamos cantar parabéns pra você.
1: Parabéns, parabéns.
0: Parabéns, parabéns ao Jefferson Leopoldino no aeroporto em Cachoeiro. Valdicenha Rodrigues da Silva na Vi Sozinha, Venda Nova. Dona Terezinha Dalvi Delecrode e seu Jair Delecrode, 48 anos de casados em Apeninos. Maria Luzia Ferreira da Silva em Jerônimo Monteiro. Matheus Venturim Losório e a Ana Lúcia Rodrigues da Silva, 61 anos lá no Angá. A todos vocês a nossa homenagem musical, um trechinho de Cleiton e Camargo.

Terminando Cultura Sertanejo Clássico de hoje, de volta na próxima quarta-feira a partir das 16h. 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Tá na hora da cotação do café. 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O Arábica Bebida Dura 1494, o Arábica Bebida Rio 1155 e o Conelonte tipo 7940. Repetindo, o Arábica Bebida Dura 1494, o Arábica Bebida Rio 1155 e o Conelonte tipo 7940. 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Obrigado a você pelo carinho, pela atenção e por esta linda audiência. Que Deus ilumine e abençoe a cada um de nós. Tá na hora do Momento Cristão, apresentação do diácono Marcelo Schietti. Só me resta dizer.

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0: concebeu do Espírito Santo.
1: Ave Maria, cheia de graça, o Senhor é convosco. Bendita sois vós entre as mulheres e bendito é o fruto do vosso ventre, Jesus.
0: Santa Maria, Mãe de Deus, rogai por nós, pecadores, agora e na hora de nossa morte. Amém.
1: Eis aqui a serva do Senhor.
0: Faça-se em mim, segundo a vossa palavra.
1: Ave Maria, cheia de graça, o Senhor é convosco. Bendita sois vós entre as mulheres e bendito é o fruto do vosso ventre, Jesus.
0: Santa Maria, Mãe de Deus, rogai por nós, pecadores, agora e na hora de nossa morte. Amém.
1: E o Verbo divino se fez carne
0: e habitou entre nós.
1: Ave Maria, cheia de graça, o Senhor é convosco. Bendita sois vós entre as mulheres e bendito é o fruto do vosso ventre, Jesus.
0: Santa Maria, Mãe de Deus, rogai por nós, pecadores, agora e na hora de nossa morte. Amém.
1: Rogai por nós, Santa Mãe de Deus,
0: para que sejamos dignos das promessas de Cristo.

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1: Que a graça, a paz e o amor de Deus, que é Pai e Filho e Espírito Santo, esteja com você, querido ouvinte. É muito bom estar juntinho com você novamente para mais um Momento Cristão, que tem oferecimento de Gavelar, móveis de qualidade, o conforto do seu lar. 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Obrigado pela sua companhia nessa quarta-feira, 30 de setembro. Parabéns para você que está completando mais um ano de vida hoje. Parabéns a você, casal, que está completando mais um ano do sacramento do matrimônio. Que Deus abençoe todos vocês. A nossa igreja celebra hoje a memória de São Jerônimo, presbítero e doutor da igreja. Sofrônio Eusébio Jerônimo nasceu em Estridão, atual Croácia. Não se sabe a data exata, estima-se que por volta do ano 347. De família cristã e rica, São Jerônimo recebeu uma sólida educação, completando os estudos em Roma. Ali deu-se à vida mundana, deixando-se levar pelos prazeres. Porém, logo se arrependeu e recebeu o batismo e seguiu a vida contemplativa. Jerônimo estudou por toda a sua vida. Era formado e graduado, doutor. Passando pela França, conheceu o monastério e decidiu retirar-se para vivenciar a experiência espiritual. Uma de suas características era o gosto pelas entregas radicais. Ficou muitos anos no deserto da Síria, praticando rigorosos jejuns e penitências que quase o levaram à morte. Em 375, depois de uma doença, Jerônimo passou ao estudo da Bíblia com renovada paixão. Foi ordenado sacerdote pelo bispo Paulino em Antioquia em 379.

oficial no Concílio de Trento. Romano, de formação, Jerônimo era um enciclopédico. Devido às intrigas do meio romano, retirou-se para Belém, onde viveu como monge, continuando seus estudos e trabalhos bíblicos. Para não ser esquecido, reaparecia de vez em quando com um novo livro. Suas violências verbais não perdoavam ninguém. Teve palavras duras para Santo Ambrósio, São Basílio e para com o próprio Santo Agostinho, mas sempre amenizava as intemperanças do seu caráter para que prevalecesse o direito espiritual. São Jerônimo passou o resto de sua vida em Belém, onde sempre se dedicou à palavra de Deus, à defesa da fé, ao ensino da cultura clássica e cristã e ao acolhimento dos peregrinos. Faleceu em sua cela, nas proximidades da Gruta da Natividade, em 30 de setembro, provavelmente no ano 420. Este santo homem, impetuoso e muitas vezes polêmico e divergente, era odiado, mas também muito querido. Não era fácil dialogar com ele, porém, deu uma contribuição muito grande ao cristianismo, com seu testemunho de vida e seus numerosos escritos. A Vulgata, embora revisada, é o texto oficial da Igreja de língua latina. São Jerônimo, rogai por nós e por toda a Igreja. Amém. No Evangelho de hoje, que fecha o mês da Bíblia, a Palavra de Deus, nós temos três tipos distintos de pessoas que gostariam de seguir Jesus, de se tornarem discípulos de Jesus, mas que, ao não avaliarem as consequências de suas escolhas, né, às vezes colocavam suas condições também para se tornar discípulos do Senhor. Veja bem, querido ouvinte, Jesus não engana ninguém. A pessoa pode até enganar-se a si mesma, enganar outras pessoas. Mas Jesus vai deixar bem claro que não é nada fácil ser seu discípulo. É preciso renúncia para, né? Pode faltar até mesmo o básico. Para ser discípulo dele, será preciso colocar Deus em primeiríssimo lugar. E a adesão a ele tem que ser agora, neste momento, hoje. Nada de deixar para depois disso ou depois daquilo. E nós estamos encerrando o mês da Bíblia, a Palavra de Deus. Como nós começamos, da mesma forma, né? É preciso tomar uma decisão. Dizer sim ou não, vai doer o sim, no sim vai doer o não. No sim, a dor fica restrita neste mundo. O não, bom, aí é diferente, pois a dor vai aparecer neste mundo e vai durar depois dele também. Mas nós somos livres para decidir o que nós queremos. É o seu momento cristão, levando até você paz, fé e oração na cultura, 18 horas e 7 minutos. Vamos juntinhos até às 19, na certeza de que Deus está conosco.

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1: Fique atento aos horários das missas nas comunidades rurais na próxima sexta-feira, dia 2 de outubro, às 19 horas em Apeninos. No sábado, dia 3, às 16 horas em Morro Vênus, festa de Nossa Senhora do Rosário. Às 17 horas, também em São Vitório, em Alto Chapéu. No domingo, dia 4, às 7 horas, no Macuco, Patrimônio do Ouro e Milagrosa. Às 9 horas, Córrego da Telha, Bateia e Conquista. Às 10 horas, no Quilombo. Às 11 horas, Corumbá e em Jaboticabeira. E na terça-feira, dia 6, às 19 horas, na Mamona. Lembrando, querido ouvinte, que a próxima sexta-feira, 2 de outubro, primeira sexta-feira do mês, então haverá adoração ao Santíssimo Sacramento na Igreja Matriz, com início após a missa das 9, encerrando às 18 horas. Participe! Novena em honra, Nossa Senhora do Rosário na comunidade São Manuel, daqui a pouquinho às 19h30, terceiro dia do Tríduo. Nós teremos celebração da palavra presidida por Oswaldo Damasceno e com a participação da comunidade São Cristóvão do bairro Esplanada e do setor São Quirino. Festa em louvor a São Francisco de Assis na comunidade Brejaúba, de 1º a 4 de outubro, amanhã. Primeiro dia do Tríduo, às 19 horas, celebração da palavra, presidida e animada pelas comunidades Santa Clara e Santos Reis de Jaboticabeira. E é com grande alegria que a comunidade Nossa Senhora Aparecida convida você, sua família, para participar da novena e festa em louvor à padroeira do Brasil, Nossa Senhora Aparecida, com o tema Com Maria em Comunidade, Conhecer e Praticar a Palavra. A novena terá início no próximo sábado, dia 3 de outubro, às 19 horas, na Igreja Nossa Senhora Aparecida, lá na Santinha, na subida do seminário. Esperamos por você, venha participar conosco. 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

Conforme uma antiga tradição, querido ouvinte, a nossa igreja atribui toda quarta-feira a São José, esposo de Maria Santíssima e pai adotivo de nosso Senhor Jesus Cristo. A grandeza de São José consiste exatamente no fato de ter sido esposo de Maria e o pai adotivo de Jesus. Como tal, afirma São João Crisóstomo, São José se colocou inteiramente ao serviço do plano salvífico. Pai, fiel e solícito, São José atende com atenção às necessidades da igreja, a família do Senhor. A barca de Pedro, rumando em mares tempestuosos, fazia indispensável e necessária ser confiada no singular patrocínio deste santo patriarca. Ainda agora, diante da fome, fome da verdade, fome de amor, da guerra, a igreja nos recorda: ide a São José, e ele vos dará tudo quanto vos for necessário. Este é o servo fiel e prudente a quem o Senhor colocou à frente de sua casa. Ao se deixar inteiramente nas mãos de Deus, São José não mediu esforços para cumprir aquilo que o Senhor desejou para ele, dia após dia, dando seu sim ao Senhor. É a graça de Deus que atuou em São José, é a graça de Deus que atua em nós, é o poder de Deus que eleva e constrói. São José se deixou construir por Deus. A vida cotidiana, nós estamos quase sempre pressionados por muitas tarefas a serem executadas, problemas a serem resolvidos, desafios a serem superados, e corremos o risco de perder de vista ou deixar para trás o que a palavra de Deus nos ensina. Uma só coisa é necessário: buscai em primeiro lugar o reino de Deus e a sua justiça, e todas as outras coisas vos serão dadas em acréscimo. Recorramos, portanto, à poderosíssima intercessão de São José. Ore comigo, meu irmão e minha irmã. Salve, guardião do Redentor e esposo da Virgem Maria. A vós Deus confiou o seu Filho, em vós Maria depositou a sua confiança. Convosco Cristo tornou-se homem. Ó bem-aventurado José, mostrai-vos pai também para nós e guiai-nos no caminho da vida. Alcançai-nos graça, misericórdia e coragem, e defendei-nos de todo o mal. Amém. São José, rogai por nós e por toda a igreja. Amém.

Eu tudo considero como perda e como lixo, a fim de eu ganhar Cristo e ser achado nele. Vamos juntos meditar o evangelho de hoje, Lucas capítulo 9, versículos 57 a 62. Com fé e alegria, aclamemos a palavra que nos salva, a palavra do nosso Deus.

Proclamação do Evangelho de Jesus Cristo segundo Lucas. Glória a vós, Senhor. Naquele tempo, enquanto Jesus e seus discípulos caminhavam, alguém na estrada disse a Jesus: eu te seguirei para onde quer que fores. Jesus lhe respondeu: as raposas têm tocas e os pássaros têm ninhos, mas o Filho do Homem não tem onde repousar a cabeça. Jesus disse a outro: segue-me. Este respondeu: deixa-me primeiro ir enterrar meu pai. Jesus respondeu: deixa que os mortos enterrem os seus mortos, mas tu vem anunciar o reino de Deus. Um outro ainda lhe disse: eu te seguirei, Senhor, mas deixa-me primeiro despedir-me dos meus familiares. Jesus, porém, respondeu: quem põe a mão no arado e olha para trás não está apto para o reino de Deus. Palavra da salvação. Glória a vós, Senhor.

Nós estamos finalizando o mês de setembro, o mês da Bíblia, a palavra de Deus, e hoje celebramos também o dia da Bíblia, por ser exatamente, né, o dia dedicado a São Jerônimo, que a pedido do Papa Damaso I, revisou e traduziu o Antigo Testamento diretamente do hebraico para o latim, e revisou também e traduziu o Novo Testamento com base no texto grego, como nós vimos lá, né, na abertura do programa. Essa tradução ficou conhecida como Vulgata, edição comum, porque era destinada ao uso do povo e de toda a igreja. Em 1971, querido ouvinte, portanto, há 55 anos atrás, a igreja no Brasil estendeu esse dia da Bíblia para todo o mês de setembro, despertando o interesse no povo cristão pela palavra de Deus. E o que isso significa, né? Significa que se hoje nós temos acesso à palavra de Deus, é a partir lá do século IV, né? Com esse trabalho de São Jerônimo que tudo começou. É lógico que foi, nós poderíamos assim dizer, o pontapé inicial, porque na verdade a igreja, desde o princípio, ao longo dos séculos, ela foi modificando a sua forma de evangelização à medida também que a população foi tendo acesso à educação, né, e aprendeu a ler, né, de fato, né, por exemplo, né, há 40, 50 anos atrás não era comum que todos soubessem ler, né? Isso nós estamos falando do nosso tempo. Então a igreja investia na evangelização de forma diferente, né, nas construções das catedrais, né, nos vitrais, as pinturas, as esculturas, né, com cenas das Sagradas Escrituras, para quê? Para evangelizar aqueles que não sabiam ler, né? Além de ser também, é claro, né, lógico, uma forma de levar a pessoa à contemplação e à oração. Perceba, querido ouvinte, como a igreja sempre procurou, ao longo de toda a sua história, evangelizar de acordo com as condições, de acordo com as necessidades de cada tempo. E com quem a igreja aprendeu a fazer isso? Claro, com Jesus de Nazaré. Olhemos para o evangelho de hoje. Nós temos três exemplos, nós temos três tipos de pessoas que acompanhavam o Senhor nas suas andanças, né? Então, Jesus usou estes casos para ajudar na compreensão daqueles que, ao mesmo tempo, queriam ser discípulos dele, mas não avaliavam a fundo, né, como seria isso, né? Então, e às vezes até queria impor condições para se tornar discípulo. Jesus procura deixar muito claro para todos os seus ouvintes de todos os tempos que ser seu discípulo é tornar-se alguém tão concentrado em sua missão quanto um agricultor que, por exemplo, cuida da terra, que ara, né, que prepara a terra para fazer o plantio. Envolver-se com o reino de Deus significa já estar com a mão no arado. Não pode, né? Não dá para se perder tempo. E quem está envolvido com o reino de Deus? Essa é uma boa pergunta. Quem está envolvido? Todos nós batizados. Sim, querido ouvinte, todos nós batizados já estamos envolvidos com o reino de Deus. Podemos espernear, podemos reclamar, mas todos os batizados já estão envolvidos com o reino de Deus. A coisa mais comum, né, é alguém aí, né, de repente pensar ou dizer: ei, mas peraí, né, eu sou batizado sim, mas eu só estou sabendo disso agora, né? Ninguém me falou nada disso, né? Eu também nem pedi para ser batizado. Então, meu irmão e minha irmã, se você não sabia, está sabendo agora, né? Então não tem desculpa. Você está envolvido no reino de Deus. E tem mais uma coisinha que, de repente, às vezes a gente não percebe. Jesus é muito exigente.
quanto ao fato de você não ter pedido para ser batizado por seus pais, né? Mas eles desejaram. A mesma coisa com os estudos, né? Você também não pediu para estudar. Aliás, muitos de nós queriam era fugir da escola, né? Nós só íamos obrigados pelos nossos pais. É fato. Você é batizado. E por isso você está envolvido completamente pelo reino de Deus. Mas todos nós somos livres. E você pode dizer sim ou não. E como nós vimos na música do Padre Zezinho, vai doer no sim, vai doer no não. A dor do sim é só neste mundo. Mas a dor do não, aí a coisa é diferente. Começa aqui, mas ela não vai ter fim. Mas nós somos livres para decidir. Não faz parte da liturgia de hoje, mas olha só que interessante, né? O que eu fiquei pensando ao meditar esta passagem. Eu me recordei daquela passagem, né, do profeta Elias, que quando ele chama Eliseu, né, para continuar o ministério, ele permitiu que Eliseu fosse se despedir dos seus familiares. Mas com Jesus é diferente. Olha como é que Jesus é mais exigente, né? Ele disse para aquele discípulo que já estava decidindo, né, a segui-lo, mas que queria se despedir da sua família antes de partir para a missão: quem põe a mão no arado e olha para trás não está apto para o reino de Deus. Jesus nem permitiu que a pessoa fosse se despedir da sua família. É nessa radicalidade que esse voluntário, né, que esse discípulo ficou surpreendido. Não se pode esperar, né, o pai morrer, mas também não se pode, né, nem se despedir dele. O discipulado exige um engajamento, uma adesão imediata. Esse homem foi confrontado com a radicalidade nua e crua, né, da urgência com que se deve tratar, né, o reino de Deus, como nós devemos responder ao reino de Deus. Novamente, né, como nos dois diálogos anteriores, não tem uma resposta da parte da pessoa que conversa com Jesus. Não sabemos ao certo, né, se nenhum deles seguiu Jesus ou se desistiu. Fica apenas o silêncio. O silêncio que pode ocultar uma multidão, né, uma grandiosidade, uma imensidão de pensamentos. É bem verdade que este texto é um dos mais duros, né, onde Jesus é mais direto sobre o seguimento. Está muito claro para nós que para ser discípulo de Jesus nós temos que pagar um preço, né, e é um preço alto. E temos que ter a consciência da urgência, que é o chamado que o Senhor faz a cada um de nós. O preço a pagar é a certeza de que nós seguimos um Senhor que, embora seja dono de tudo, que seja o Criador de tudo, ele foi rejeitado e humilhado. Portanto, a nossa vida não será diferente da dele. Ser discípulo de Jesus significa assumir a disposição de ter uma vida simples, de repente até mesmo, né, com algumas necessidades, mas passar também por incompreensões, ser rejeitados, né, como nós já vimos em outras passagens do Evangelho, e às vezes estar sozinho, né, nas lutas. Se não for assim, nós não estaremos aptos para seguir nosso Senhor Jesus Cristo. Veja bem, querido ouvinte, o reino de Deus precisa ser uma prioridade na nossa vida. E isso com certeza afeta todas as nossas relações, a partir da nossa casa, da nossa família. Se não estivermos dispostos a pagar o preço de colocar Jesus acima de tudo, até mesmo
na nossa casa, na nossa família, nós não conseguiremos ser discípulos do Senhor. Não sei se você já pensou nisso, né? Você já fez esta decisão, que não é fácil. Não é fácil. Mas é, precisamos dar uma resposta. Não sei se você reparou também, mas o evangelho de hoje não cita o nome de nenhuma das pessoas envolvidas. Todas as três são desconhecidas. Mas por que será que o evangelho omite isso? É para que nós, querido ouvinte, analisemos as nossas vidas, né? Confrontemos o nosso viver, a nossa vida com o evangelho. De repente o nosso nome se encaixa nenhuma dessas três situações, ou talvez até as três. Será que o nosso nome deve ser colocado, né? Pode ser colocado no lugar daquele primeiro homem, ou no segundo, em que Jesus faz o convite direto? Ou talvez nós sejamos semelhantes àquele terceiro? Essa é uma questão pessoal que nós precisamos responder. Estamos fechando o mês da Bíblia, a palavra de Deus, e hoje o dia da Bíblia. Essa palavra que é de vida e salvação. Essa palavra que pode transformar todas as coisas. Mas ela só pode operar uma transformação em nós, uma mudança em nós, se nós a acolhermos no nosso coração. Por isso peçamos ao Senhor que venha auxílio à nossa fraqueza, que Ele abra a nossa inteligência para que nós possamos compreender a Sua palavra, que Ele também nos dê um coração dócil, para que esta palavra possa se encarnar na nossa vida, transformar o nosso coração, e assim nós possamos a cada dia em que estivermos meditando esta palavra, pela força do Espírito Santo, e nos configurando ao Senhor. Vinde, ó Deus, em nosso auxílio, socorrei-nos sem demora.

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0: Louvado seja nosso Senhor Jesus Cristo, para sempre seja louvado. Chegamos ao final de mais um Momento Cristão. Obrigado pela sua companhia, pelo seu carinho, pela sua atenção. Saiba que é sempre pensando em você que o Momento Cristão acontece. 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Que Deus abençoe os nossos patrocinadores. E o Momento Cristão de hoje vai ficando por aqui. Voltamos amanhã, com a graça de Deus, a partir das 18 horas, aqui na 101,7 Cultura FM de Castelo. Uma boa noite para você e receba a bênção do nosso bispo diocesano, Dom Luiz Fernando Lisboa. Tchau, tchau.
1: Deus vos abençoe e vos guarde.
2: Amém.
1: Ele vos mostre a sua face e se compadeça de vós.
2: Amém.
1: Volva para vós o seu olhar e vos dê a sua paz.
2: Amém.
1: Por intercessão de Nossa Senhora da Penha, abençoe-vos o Deus Todo-Poderoso, Pai, Filho e Espírito Santo. Amém. Amém.
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0: metro, orienta os pais a verificarem a presença do selo de identificação da conformidade antes da compra.
1: Hoje, na apresentação da Voz do Brasil, Luciano Seixas e Mariana Jung.
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1: A Justiça Federal determinou medidas para a proteção de crianças e adolescentes na plataforma Discord.
2: O pedido foi feito em ação da Advocacia Geral da União, acatada pelo Judiciário.
1: A ferramenta de comunicação terá que adequar o monitoramento da plataforma, verificação de idade e de controle parental, entre outras medidas.
3: Na ação que foi acatada pela Justiça Federal, a Advocacia Geral da União sustenta que a plataforma Discord apresenta falhas nos mecanismos de verificação de idade e de proteção aos usuários contra riscos graves, como os que culminaram na morte de uma adolescente de 13 anos em julho deste ano. A ferramenta de mensagens instantâneas e comunicação deverá cumprir agora uma série de determinações judiciais, entre elas, adotar medidas para impedir a recriação de servidores, canais e comunidades removidos e o retorno de usuários banidos ou suspensos. O Procurador Nacional de Defesa e Democracia da Advocacia Geral da União, Rafael Ramos, ressaltou que as medidas estabelecidas pela Justiça estão previstas na legislação brasileira, com destaque para o Estatuto da Criança e do Adolescente Digital.
4: Esse quadro ele já vinha se agravando e o que acontece? O Brasil hoje ele tem uma legislação específica, né, para proteção de crianças e adolescentes no ambiente digital, chamado ECA Digital. Então nós, essa foi a grande base, digamos, da nossa ação, foi exigir que fossem cumpridas determinações que já constam em lei, mas que infelizmente não estavam sendo observadas especificamente nessa plataforma.
3: De acordo com a decisão judicial, as contas de crianças e adolescentes até 16 anos devem estar vinculadas às contas de seus responsáveis legais. A plataforma de Discord também deverá adotar medidas de proteção e ferramentas de supervisão parental, incluindo o controle das interações. A decisão ainda determina que o Discord crie protocolo para situações de extorsão sexual envolvendo crianças ou adolescentes. Rafael Ramos, da Advocacia Geral da União, explicou que essas plataformas já têm ferramentas para coibir esses tipos de crimes.
4: Há mecanismos nas formas de detecção, seja por vídeos, seja por ícones, seja por textos, seja por chamados metadados, né, correlações de comportamento de determinados usuários conversando com outros, os chamados sinais, né, esses marcadores, as empresas têm condição de fazer esse acompanhamento e é uma avaliação de risco, né?
3: O Discord também deve comprovar a capacidade de operar em língua portuguesa para segurança, moderação e recebimento de denúncias no Brasil. Caso não cumpra a determinação judicial, a plataforma ficará sujeita a multa diária de R$100 mil. Reportagem Luana Karen.
2: O Google removeu do YouTube 46 canais e 11 vídeos que

0: éticos contra crianças e adolescentes.
1: A estrutura ligada à Polícia Federal vai receber, analisar e encaminhar os casos às autoridades responsáveis.
0: Saiba mais com Graziela Mendonça.
2: O Ministério da Justiça e Segurança Pública publicou uma portaria que estabelece como serão recebidas e encaminhadas as notificações sobre possíveis crimes contra crianças e adolescentes no ambiente digital. A Polícia Federal vai centralizar esse trabalho por meio do Centro Nacional de Proteção à Criança e ao Adolescente. As empresas de tecnologia deverão comunicar situações de risco crível, iminente ou em andamento em até 12 horas. Casos onde há indícios de material de violência contra criança e adolescente terão prazo de 72 horas ou de até 7 dias, dependendo da ocorrência. A empresa também terá que retirar o conteúdo do ar imediatamente e guardar o material e os registros necessários para ajudar nas investigações. Os relatórios serão analisados e encaminhados às autoridades responsáveis, como as polícias, o Ministério Público e a Agência Nacional de Proteção de Dados. A portaria também autoriza a criação de uma força integrada para combater o crime organizado no ambiente cibernético, inclusive casos de violência sexual contra crianças e adolescentes. Graziela Mendonça para a Voz do Brasil.
0: Autoridades brasileiras se reuniram hoje com o representante de comércio dos Estados Unidos para mais uma tentativa de diálogo sobre as tarifas impostas pelo governo norte-americano.
1: Com presença do ministro do Desenvolvimento, Indústria, Comércio e Serviços, Márcio Elias Rosa, e do ministro das Relações Exteriores, Mauro Vieira, o encontro ocorreu durante a reunião de ministros do Comércio do G20, grupo que reúne nações desenvolvidas e emergentes, e também a União Europeia e a União Africana.
0: Durante a reunião, os ministros reafirmaram a disposição do Brasil de avançar nas soluções que afetam o comércio bilateral.
1: O governo norte-americano deve encaminhar nas próximas semanas um documento com uma proposta para possível acordo, como explica o ministro do Desenvolvimento, Márcio Elias Rosa.
3: Apresentamos de novo para eles nossos argumentos. Quão injustas e indevidas são as tarifas que são impostas ao Brasil na atualidade e a necessidade de superá-las. Eles assumiram o compromisso de nos encaminhar nas próximas semanas um documento das discussões daqui para frente. Conseguimos alcançar um ponto de convergência. É necessário que tenhamos um escopo definido para aquilo que possa vir a ser no futuro um acordo comercial entre Brasil e Estados Unidos.
0: Mais de 3 mil moradias poderão ser construídas em 13 estados a partir da destinação de 28 imóveis da União para projetos habitacionais.
1: Os imóveis são prédios para serem revitalizados ou terrenos para construção de moradias, localizados em 12 estados e no Distrito Federal.
0: São Paulo é o estado com maior número de concessões. São 7 para a construção de 1.325 unidades.
1: A ministra da Gestão e da Inovação e Serviços Públicos, Esther Dweck, que fez a entrega nesta quarta-feira, comentou a iniciativa.
4: A gente conseguiu mapear vários imóveis, terrenos ou prédios que tinham um potencial de habitação e colocamos à disposição a partir de um edital específico do Minha Casa Minha Vida Entidades com a oferta desses imóveis. E a partir disso houve todo o processo de seleção. São várias etapas, né? A seleção já foi anunciada alguns meses atrás, mas agora é uma etapa importantíssima que nesses 28 imóveis a gente faz a cessão do direito real de uso, que é justamente para começar agora o processo de, se for um prédio, de fazer o retrofit, se for um terreno, começar a construção.
0: Populações de comunidades quilombolas de todo o país passam a ter atendimento dentro do Sistema Único de Saúde com foco em necessidades específicas.
1: Já estão valendo as regras da nova Política Nacional de Saúde Integral da População Quilombola.
0: A medida tem o objetivo de combater as desigualdades históricas no acesso aos serviços e garantir direito à saúde nesses territórios.
5: Política de proteção à saúde da população quilombola avança com a assinatura da portaria que institui a Política Nacional de Saúde Integral da População Quilombola no último dia 15 de setembro. A norma é mais um passo na atenção integral e para o enfrentamento das desigualdades em saúde da população quilombola. Com a portaria publicada, a política de saúde será integrada ao SUS. Agora, ela será implementada nos territórios. Para isso, é preciso elaborar elaborar o Plano Operativo Nacional, que deverá detalhar prioridades, metas, indicadores, responsabilidades e mecanismos de acompanhamento e avaliação. A norma garante ainda que o reconhecimento da população quilombola para fins de atenção à saúde independe da situação de

0: regularização fundiária ou de titulação do território. Daniele Popov para a Voz do Brasil.
1: O subsistema de saúde indígena, responsável por atender os povos originários diretamente nas comunidades e aldeias, está completando 27 anos.
2: É por ele que são realizados, por exemplo, mutirões de atendimento para consultas e exames.
1: A experiência foi levada recentemente por uma comitiva brasileira ao México, país que pretende adotar modelo semelhante no Sistema Único de Saúde.
2: Nós conversamos sobre tudo isso com a secretária especial de saúde indígena, Lucinha Tremembé, hoje mais cedo. Acompanhe. Secretária, bem-vinda à Voz do Brasil, é um prazer ter a senhora conosco. A senhora participou, né, secretária, da comitiva brasileira que esteve no México apresentando o nosso modelo aí de saúde indígena. Conta pra gente, então, o que o Brasil mostrou aos mexicanos e por que esse encontro aconteceu?
3: Eu que agradeço o convite. Sim, estive compondo a comitiva do ministro na semana passada e a gente foi apresentar o SUS, o Sistema Único de Saúde. O México vai implantar, vai ser o segundo país que vai implantar um Sistema Único de Saúde, né? Assim, a exemplo do nosso SUS. E a gente também apresentou o nosso SASI-SUS, que já é uma... O SIL-SUS já é uma iniciativa, algo que é único, imagina um subsistema específico para os povos indígenas. Então, a gente fez essa apresentação e saímos de lá com vários compromissos, inclusive de compartilhamento, de mais informações, que o México ficou muito interessado de também implantar algo semelhante a um subsistema. Eles disseram que não do formato, porque realmente como vai ser um sistema único agora lá, seria... Eles disseram, não, a gente não vai fazer algo tão grande, mas ter uma secretaria, aliás, um departamento que vai tratar de todas as políticas e a saúde estará dentro.
1: Pois é, assim como o Brasil, o México é um país com uma população indígena grande e com grande influência em diversas áreas da sociedade, né? A troca de experiências com mexicanos pode nos ajudar? De que forma?
3: Pode sim. A gente até falou isso na nossa apresentação, que a gente tinha algo muito parecido, que era a população, evidentemente, né? A gente tem população indígena aqui, tem população indígena lá, e a gente tinha coisas distintas que a gente poderia se compartilhar. No caso do Brasil, a gente tem um subsistema específico hoje, que já atua com política específica para a assistência à saúde dos povos indígenas do Brasil. E o México, mesmo não tendo um subsistema, mesmo não tendo um sistema único, mas eles atuam com a medicina tradicional. Então, eles têm várias estratégias, várias expertises, experiência. Inclusive, eu tive a oportunidade de ir visitar um dos centros tradicionais, muito interessantes. Trabalham com parteiras tradicionais, trabalham com a medicina alternativa. Então, isso é que a gente quer agregar entre os dois países.
2: Vamos falar um pouquinho, secretária, dos mutirões de atendimento à saúde indígena. Então, a gente teve um agora sobre os Yanomami, né? Com consultas, exames especializados lá na terra indígena Yanomami. A CESAI tem feito ações assim em outras terras indígenas também. Como é que são os resultados desses mutirões?
3: Sim, sim. A CESAI tem feito, fez um cronograma para fazer mutirões em vários DSEIs de todas as regiões do Brasil.
2: DSEIs são os distritos de saúde indígena, né?
3: Isso, os distritos sanitários especiais indígenas. Nós temos 34 no Brasil. Então, a gente fez um cronograma que abrangesse aí todas as 5 regiões do Brasil, olhando principalmente para a fila de espera e para o que os mutirões iriam ofertar: saúde da mulher, a oftalmologia, exames. Então, a gente olha para essa fila e aí a gente organiza esse cronograma. A gente já fez em vários outros de 6. Agora a gente encerra amanhã. Hoje a gente está encerrando no Yanomami, trazendo aí várias estratégias para um território que a gente tem um primeiro centro de referência também, que inclusive a ação está sendo realizada nesse centro de referência no meio da Amazônia.
1: Como a senhora falou, né, tem ocorrido ações específicas para a saúde da mulher também, inclusive com rastreio de câncer de colo de útero. Essas ações costumam ser bem recebidas pelas indígenas? Os mutirões ajudam a prevenir e tratar doenças?
3: Muito bem recebido. A gente tem, eu tenho participado, inclusive, de algumas ações, tenho ido lá, conversado com as lideranças, com os profissionais, e o quanto a gente sai satisfeito de ouvir dos usuários que estão lá, deles terem recebido o serviço, e isso mitiga realmente o tempo de espera, mas também deles estarem saindo de suas aldeias para poderem ir para a cidade grande, que é esse o propósito também da gente levar assistência para dentro desses territórios, para que eles se desloquem menos ainda para as cidades grande.
2: Agora, o Sistema de Atenção à Saúde Indígena está completando 27 anos, né, secretária? Ao longo desse período, o que a senhora destacaria como as políticas mais importantes e os aprimoramentos que ocorreram aí nessas quase três décadas?
3: Nosso subsistema de atenção à saúde indígena, 27 anos. A gente olha para trás e vê realmente que é muito tempo e que temos muitos avanços, né? O subsistema foi realmente um grande avanço de ter se criado um subsistema específico dentro do Sistema Único de Saúde, porque mesmo o nosso Sistema Único de Saúde, ele traz a integralidade, a universalidade, mas a gente olha para a questão da equidade. Então, por isso que foi pensado, trazido, né, ser criado um subsistema, e aí esse subsistema ele trouxe políticas específicas, embora que a gente aplique os programas que usuais do Sistema Único de Saúde, mas quando eles são aplicados dentro dos territórios indígenas, eles trazem um outro formato.
2: Sofrem adaptações, né?
3: Adaptações, porque aí ele se adapta a questões territorial, a questão cultural, a forma de organização dessa população. Então, isso já é um diferencial muito grande. Não é à toa que é uma saúde diferenciada, que tem um subsistema específico para isso.
1: Muito bem, nós conversamos com a secretária de Saúde Indígena do Ministério da Saúde, Lucinha Tremembé. Muito obrigado por sua entrevista aqui à Voz do Brasil.
3: Eu que agradeço.
2: Receitas de medicamentos que até então eram emitidas apenas em papel, agora também poderão ser feitas de forma digital a partir desta quarta-feira.
1: A novidade faz parte de uma nova etapa do Sistema Nacional de Controle de Receituários da Anvisa, que passa a oferecer funcionalidades para a emissão e o controle digital das receitas.
2: A mudança amplia as opções de prescrição e mantém o controle sobre medicamentos sujeitos a regras especiais. Confira na reportagem.
4: Algumas receitas que antes eram feitas somente em papel, agora também poderão ser emitidas eletronicamente. A mudança não significa o fim das receitas físicas, nem torna obrigatória a versão digital. A nova etapa amplia as opções de prescrição nas farmácias e drogarias. Entre as principais novidades está a emissão eletrônica das notificações de receita, como as de cor azul e amarela, que eram emitidas somente em papel. O analista de pesquisa João Paulo Ribeiro conta que foi atendido em uma teleconsulta e recebeu uma receita eletrônica e fala sobre as vantagens desse tipo de prescrição.
5: No fim das contas, eu achei super prático, porque diminui a quantidade de papel para carregar depois da consulta, né? Diminui a quantidade de documento para guardar.
4: O novo Sistema Nacional de Controle de Receituários foi criado pela Agência Nacional de Vigilância Sanitária, Anvisa, para centralizar a gestão da numeração e ampliar o controle das receitas utilizadas na prescrição de medicamentos sujeito a controle especial, como explica o diretor da Anvisa, Tiago Campos.
6: Reúne a gestão da numeração dos receituários em uma base nacional única. Isso permite acompanhar o percurso da receita desde a sua emissão até o registro da utilização pela farmácia ou drogaria, com base padronização e rastreabilidade.
4: Para a coordenadora do Grupo Técnico de Vigilância do Conselho Federal de Farmácia, Luciana Calil, o novo sistema de prescrição vai ajudar a evitar a falsificação de receitas e melhorar o acesso das farmácias às informações.
7: Nós temos muitas receitas falsificadas que são feitas de forma ilegal, e de forma eletrônica isso não vai ser possível, porque essa numeração ela é controlada pela vigilância e ela é associada ao CPF e ao número de registro do prescritor.
4: É bom lembrar que as receitas em papel continuam válidas e podem ser utilizadas de acordo com as regras aplicáveis a cada tipo de medicamento. A implementação do Sistema Nacional de Controle de Receituários, o SNCR, acontece acontece de forma gradual até 29 de outubro de 2026. Mais informações sobre o novo sistema de receituários podem ser obtidas em gov.br/Anvisa. Reportagem Cleide Lopes.
2: Neste mês, o Inmetro promoveu uma operação para a fiscalização de produtos infantis em lojas físicas e virtuais.
1: O objetivo é que a diversão seja segura e não acabe em acidente.
2: Conheça agora algumas dicas dos critérios que devem ser observados e o que fazer em caso de dúvidas ou denúncias.
8: Na hora de escolher um brinquedo, a segurança das crianças deve vir em primeiro lugar. Para prevenir riscos, o Inmetro, Instituto Nacional de Metrologia, Qualidade e Tecnologia, realizou durante o mês de setembro a Operação Criança Segura, que fiscaliza produtos infantis em lojas físicas e virtuais. O assessor da Diretoria de Avaliação da Conformidade do Inmetro, Leonardo Rocha, orienta os pais a verificarem a presença do selo de identificação da conformidade antes da compra.
9: Se aquele selinho que tem a marca do Inmetro junto com a marca do organismo de certificação responsável pela avaliação de conformidade daqueles brinquedos. Então, os pais, ao observarem a presença daquele selo, podem ter a tranquilidade de que aquele produto passou por um processo de avaliação com foco no cumprimento dos requisitos de segurança. Essa avaliação contempla auditoria da fábrica onde o produto foi produzido, bem como a realização de testes, realização de ensaios em laboratório para verificar o cumprimento dos requisitos de segurança.
8: Entre os itens verificados estão brinquedos, berços e bicicletas, entre outros produtos infantis. Mas a atenção não deve parar no selo. É importante observar também se as informações estão em português e a classificação etária indicada na embalagem. O assessor do Inmetro, Leonardo Rocha, alerta para a diferença entre a indicação e a restrição de idade.
9: A indicação, ela tem relação com aspectos cognitivos. A criança, ela tem uma idade que vai permitir a ela aproveitar ao máximo aquele brinquedo. É diferente da restrição, que tem relação com segurança da criança. Aquele brinquedo, ele é restrito, ele é proibido para criança naquela faixa etária.
8: Outra dica é dar preferência ao comércio formal. Nas compras pela internet, o consumidor pode solicitar imagens do produto ou da embalagem, bem como o número de registro, quando for o caso. Denúncias podem ser feitas ao Inmetro por meio da plataforma Fala BR ou pelo telefone 0800 285 1818. Já os acidentes de consumo podem ser registrados no endereço SIMAC, com S e C mudo no final, .inmetro.gov.br. Reportagem Pablo Mundim.
1: Até 18 de outubro é possível contribuir com as regras do programa Selo Verde, que certifica produtos e serviços quanto à sustentabilidade ambiental.
2: A iniciativa também ajuda a garantir a competitividade dos produtos brasileiros no mercado internacional.
1: Podem participar fabricantes, prestadores de serviços, entidades representativas, especialistas, consumidores, órgãos públicos e demais interessados.
2: As sugestões podem ser enviadas por meio da plataforma brasilparticipativo.presidente.
1: E essas foram as notícias do governo federal.
2: Uma realização da Secretaria de Comunicação Social da Presidência da República.
1: Com produção da empresa Brasil de Comunicação.
2: Fique agora com o Minuto do TCU. Em seguida, as notícias do Poder Judiciário e do Congresso Nacional. Boa noite.
1: Boa noite para você. Até amanhã.
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12: O Tribunal de Contas da União analisou as medidas para melhorar o controle e o rastreamento de armas de fogo no Brasil. A auditoria monitorou ações do Ministério da Justiça, Polícia Federal, Exército e Secretaria Nacional de Segurança Pública. A fiscalização aponta problemas na integração dos sistemas e no acompanhamento de armas apreendidas, furtadas, roubadas ou extraviadas. O ministro relator do processo, Éder de Oliveira, falou sobre os resultados do trabalho.
13: A conclusão, senhor presidente, é que essa matéria de alta relevância ainda necessita de ações mais incisivas dos ministérios e órgãos correspondentes para melhorar o controle e a rastreabilidade das armas de fogo no Brasil.
12: O tribunal vai continuar acompanhando o cumprimento das medidas. Saiba mais em tcu.gov.br.
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15: Ministro Gilmar Mendes destaca imparcialidade do ministro Fachin no primeiro ano à frente do STF.
16: Justiça Eleitoral explica como consultar o local de votação para o pleito de domingo.
15: WhatsApp é citado como meio de assédio eleitoral em 37% das ações na Justiça do Trabalho.
16: Boa noite, eu sou Marcela Luiza.
15: E eu sou Walter Lima.
16: No início da sessão plenária de hoje, o ministro Gilmar Mendes, decano do Supremo Tribunal Federal, homenageou o ministro Edson Fachin pelo primeiro ano à frente da corte.
15: Gilmar Mendes destacou como marcas da gestão do ministro Fachin a imparcialidade, a serenidade e o compromisso com a preservação da estabilidade e da identidade institucional do tribunal. Vamos ouvir um trecho.
17: Em um ambiente de temperatura elevada, Vossa Excelência tem mantido o tom sóbrio, a palavra medida e o comprometimento integral com a manutenção da constância, da tranquilidade e do ethos decisório do Supremo Tribunal Federal.
15: O decano do STF também ressaltou que a gestão de Fachin tem se pautado pela Constituição e que essa diretriz tem orientado a atuação do ministro na condução da corte.
16: O plenário do Supremo decidiu hoje, por unanimidade, que servidores que assumem cargo público em outro ente federativo sem interrupção do vínculo com a administração têm direito de optar entre o regime de previdência complementar e o regime previdenciário anterior.
15: O tema servirá de parâmetro para casos semelhantes em todo o país. Marcelo Della Libera.
18: O caso concreto diz respeito a um servidor público municipal do Rio Grande do Sul. Ele questionava uma decisão da Justiça Federal que negou o direito de permanecer na sistemática previdenciária anterior à instituição do regime de previdência complementar dos servidores federais. O servidor alegava que deveria ter o direito de opção reconhecido porque já havia ingressado no serviço público municipal em fevereiro de 2008 e não houve interrupção do vínculo com o serviço público. O relator é o ministro Edson Fachin, que decidiu atender ao pedido feito pelo servidor. Os demais ministros seguiram o entendimento do relator. Assim, o plenário, por unanimidade, decidiu que servidores municipais, estaduais e distritais que ingressaram no Serviço Público Federal após a instituição da Previdência Complementar têm o direito de optar pelo regime anterior.
16: O primeiro turno das eleições 2026 é neste domingo. Você já sabe onde vai votar?
15: O repórter Fábio Ruas explica como consultar o local de votação.
19: Pode ser de forma presencial ou pela internet. Pela internet, dá para consultar pelo aplicativo e-título. É só acessar a opção Onde Votar. Vai aparecer o local de votação com endereço, zona e seção eleitoral. Também dá para acessar pelo computador, no site tse.jus.br ou na página do TRE do seu estado. Quem preferir, pode procurar cartórios eleitorais, centrais de atendimento ao eleitor e postos do Tribunal Regional Eleitoral de cada estado.
16: O WhatsApp aparece em 37% das ações sobre assédio eleitoral analisadas pela Justiça do Trabalho.
15: E com o uso das redes sociais, esse assédio não fica apenas no ambiente do trabalho. Samanta Flor.
20: A pesquisa analisou 138 processos de todo o país. Além do WhatsApp e das redes sociais, foram identificados outros aplicativos de mensagens e plataformas usadas pelas empresas. Entre as provas apresentadas à Justiça estão mensagens digitais, áudios, documentos e depoimentos de testemunhas. Desde maio de 2023, a Justiça do Trabalho já registrou mais de 800 processos relacionados a assédio eleitoral.
16: STJ decide que Justiça Brasileira não pode julgar pedido de indenização de ex-jogador de futebol argentino contra produtoras do jogo eletrônico FIFA Soccer.
15: O atleta alegava uso indevido da imagem dele no jogo, que também é vendido no Brasil. Fátima Uchoa.
21: Para o STJ, a simples comercialização do jogo no varejo brasileiro não torna o Judiciário Nacional competente para resolver o caso, já que o ex-jogador mora fora, nunca atuou por clubes brasileiros e as empresas que criaram o jogo eletrônico são sediadas na Holanda e no Reino Unido. A relatora foi a ministra Nancy Andrighi.
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16: Uma boa noite.
15: E até amanhã.
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3: Eu sou Humberto Pinheiro e estes são os destaques de hoje do Jornal do Senado, que começa agora. Medida provisória do Desenrola 3.0 começa a tramitar no Congresso. Senado pode votar confisco de bens usados em crimes sexuais e tráfico de menores. Estatuto do Ribeirinho será tema de debate na Comissão de Meio Ambiente. Boa noite. O Congresso Nacional vai analisar a medida provisória que criou o programa Desenrola 3.0. Serão beneficiados os brasileiros que tiverem dívida não paga com banco, órgão público, comércio ou prestador de serviço em geral. O programa vai durar até o dia 30 de junho de 2028 e tem como objetivo facilitar a quitação desses débitos e limpar o nome dos consumidores. Repórter Alexandre Campos.
22: De acordo com a MP, serão destinados 15 bilhões de reais para que a União compre a dívida dos credores originários com pelo menos 90% de desconto e renegocie diretamente com os devedores, repassando o mesmo abatimento recebido. O senador Oriovisto Guimarães, do PSDB do Paraná, lembrou que a medida vai ser boa para os credores, que irão receber um valor por uma dívida difícil de ser recuperada, e para os devedores, que ficarão com o nome limpo na praça.
23: É claro que isso vai atingir um número enorme de pessoas. Se estima que vai facilitar a vida em torno de 15 milhões de pessoas.
22: O texto editado também prevê medidas do Conselho Monetário Nacional para garantir a transparência de produtos financeiros ofertados no mercado e a melhor tomada de decisão pelos consumidores quando vão contratar algum empréstimo ou comprar um bem ou serviço, por exemplo.
3: A Comissão de Segurança Pública pode votar, após as eleições, o projeto de lei que autoriza o confisco e a destinação de bens móveis e imóveis utilizados na prática de crimes de tráfico e contra a dignidade sexual de crianças e adolescentes. A matéria também pune quem cede imóveis ou apoia esses abusos. A reportagem é de Bruno Lourenço.
24: A proposta diz que veículos, embarcações e imóveis de quem comete ou colabora com delitos de exploração sexual e tráfico infanto-juvenil poderão ser apreendidos, confiscados e revertidos para fundos públicos de assistência e proteção à infância. A senadora Damaris Alves, do Republicanos do Distrito Federal, ressaltou durante a análise do projeto de lei na Comissão de Direitos Humanos a importância de agir contra o patrimônio de quem pratica ou contribui para a exploração de crianças e adolescentes.
25: A responsabilidade por esses crimes não recai somente nos atores, mas alcança os partícipes, como medida dissuasória, aqueles que prestam auxílio na prática delituosa. Por exemplo, aquele que empresta a casa para que uma criança seja explorada sexualmente, que empresta o hotel para que uma criança seja explorada sexualmente.
24: Depois da Comissão de Segurança Pública, a proposta, que surgiu da CPI dos Maus-Tratos, segue para a Comissão de Constituição e Justiça.
3: Já a Comissão de Meio Ambiente pode realizar um debate antes de votar o projeto que cria o Estatuto do Ribeirinho. O pedido do debate ainda precisa ser aprovado pelos senadores. Repórter César Mendes.
26: O Estatuto do Ribeirinho busca assegurar políticas públicas em áreas como saúde, infraestrutura e atividades produtivas para as comunidades tradicionais do Brasil que vivem às margens de rios, lagos e igarapés. Mas o senador Zequinha Marinho, do Podemos do Pará, pediu um debate antes da votação para analisar os critérios de identificação dessas áreas, a forma de comprovar o uso tradicional e os procedimentos de cadastro das comunidades. Para o senador Jaime Bagatoli, do PL de Rondônia, o debate pode reunir informações técnicas, jurídicas e administrativas para definir critérios mais claros, evitando futuros conflitos.
27: Nós temos diversos proprietários com documentos de área, nós temos que dar segurança jurídica também às pessoas, mas sabemos o direito que nossos ribeirinhos têm.
26: O pedido do debate sobre a criação do Estatuto do Ribeirinho precisa ainda ser aprovado na Comissão de Meio Ambiente.
3: Um novo projeto em análise no Senado propõe a criação do programa Jovem Aprendiz Digital. O texto prioriza estudantes da rede pública e jovens em situação de vulnerabilidade. Repórter Pedro Pincer.
1: A formação deverá abranger ferramentas de trabalho e comunicação, análise de dados, fundamentos de programação, segurança da informação, comércio digital e uso responsável da inteligência artificial. Os conteúdos serão adaptados às atividades e ao nível de desenvolvimento do aprendiz. Terão prioridade estudantes e ex-alunos de escolas públicas, jovens em situação de vulnerabilidade social ou de famílias inscritas no Cadastro Único, pessoas com deficiência e grupos com menor participação nas ocupações digitais. O projeto prevê o aproveitamento de laboratórios, unidades móveis, plataformas de ensino e instrutores do Sistema S, inclusive em municípios do interior. Os contratos do programa contarão para o cumprimento da cota de aprendizagem já prevista na CLT. Microempresas e empresas de pequeno porte poderão aderir voluntariamente.
3: E uma nova lei sancionada pelo presidente da República reduz os tributos das empresas que oferecem proteção às seguradoras. A primeira fase da implementação das regras será em 2027, com outra etapa prevista para 2030. Repórter Marcela Cunha.
2: As seguradoras podem contratar outras empresas para dividir os custos das indenizações que precisam pagar aos clientes. São as chamadas resseguradoras, que ajudam a cobrir esses gastos, por exemplo, quando uma enchente atinge muitos imóveis segurados ao mesmo tempo. Uma nova lei reduz a tributação das resseguradoras sediadas no Brasil. A intenção é melhorar as condições dessas empresas para competir com as estrangeiras e fortalecer o setor no país. A partir de janeiro de 2027, a contribuição social sobre o lucro líquido, a CSLL, cai de 15% para 9%. Relator do projeto no Senado, o senador Camilo Santana, do PT do Ceará, explicou que a diferença de tributação favorece a contratação de resseguradoras no exterior.
4: As resseguradoras estrangeiras muitas vezes operam em jurisdições com regimes tributários mais competitivos. Essa assimetria desestimula a manutenção do capital no Brasil e incentiva o envio de prêmios de resseguro para o exterior, gerando saída de divisas.
2: A partir de janeiro de 2030, as resseguradoras também deixarão de pagar o adicional de 10% do imposto de renda.
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3: A Justiça Eleitoral e a Polícia Civil de Santa Catarina tomaram uma iniciativa pioneira para garantir o voto livre e seguro das mulheres vítimas de violência doméstica. Nas eleições de 2026, quem tiver medida protetiva poderá votar numa sessão diferente da conhecida pelo agressor. Quem explica essa mudança é a repórter Raíssa Abreu.
8: O Tribunal Regional Eleitoral de Santa Catarina entendeu que a regra da transferência temporária de eleitores, o voto em trânsito, poderia valer para que mulheres com medida protetiva mudassem temporariamente seus locais de votação. É o que explica o coordenador de gestão do Cadastro Eleitoral, Carlos Gerber.
9: Houve uma interpretação que a mulher com medida protetiva, ela tem a sua liberdade, a sua acessibilidade, o seu acesso aos locais mais restritos, e isso poderia impedir por uma razão de segurança pessoal dela de deixar de votar.
8: De acordo com Gerber, a ideia está sendo levada ao Tribunal Superior Eleitoral, que pode estender a possibilidade a todo o país nas próximas eleições. Se você precisa de apoio ou orientação sobre medidas protetivas, a Central de Atendimento à Mulher funciona 24 horas pelo telefone 180. Em caso de emergência, ligue 190.
3: Com trabalhos técnicos de Eliseu Caires, o Jornal do Senado fica por aqui. Acompanhe agora as notícias da Câmara dos Deputados. Boa noite e até amanhã.
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11: Câmara aprova prioridade para mães solo no Sistema Nacional de Empregos.
12: Proposta institui política para ampliar ações de saúde nas escolas públicas.
13: Projeto de lei busca melhorar condições de emprego para jovens indígenas.
17: Boa noite. Avança na Câmara a proposta que visa aprimorar as condições de emprego para jovens indígenas. A repórter Maria Neves traz mais informações sobre a iniciativa.
18: A Comissão da Amazônia e dos Povos Originários e Tradicionais da Câmara aprovou o projeto do deputado defensor Estélio Denner, do União de Roraima, que institui programa de emprego e formação para jovens indígenas. Dentre as vantagens previstas para empresas que contratarem indígenas entre 19 e 29 anos, está a redução de 50% na contribuição para a Previdência Social sobre o salário do novo empregado. O benefício será concedido por até 36 meses. Empresas que aderirem ao programa terão outras vantagens, como prioridade na participação em programas e editais federais de inovação e desenvolvimento regional. A contratação de jovens indígenas também contará como critério de desempate em licitações públicas. O texto aprovado determina que o poder público deverá promover a qualificação técnica e profissional de jovens indígenas por meio de cursos gratuitos. Para isso, prevê parcerias com órgãos e entidades públicas de educação e com o chamado Sistema S, que inclui, por exemplo, SESI e SEBRAE. A execução do programa terá de contar com organizações indígenas registradas. O projeto também prevê que as empresas forneçam aos trabalhadores indígenas informações claras sobre seus direitos trabalhistas com respeito às suas especificidades culturais e linguísticas. Sempre que possível, o programa deverá utilizar materiais bilíngues. O projeto que institui o Programa de Emprego e Formação para Jovens Indígenas ainda será avaliado pelas Comissões de Finanças e Tributação e de Constituição e Justiça. Se aprovado, poderá seguir para o Senado. Da Rádio Câmara de Brasília, Maria Neves.
10: Direitos Humanos.
11: Jefferson Rodrigues, do PSDB de Goiás, defende a aprovação de proposta que reforça a proteção à liberdade religiosa e aos locais de culto. Autor da matéria, ele assinala que o objetivo é impedir interferências indevidas do poder público no funcionamento interno de igrejas.
17: Jefferson Rodrigues cita decisões judiciais recentes que teriam limitado o conteúdo de pregações, situação que o deputado caracteriza como censura prévia. Ele afirma que manifestações baseadas na doutrina de cada religião não podem ser consideradas ilegais sem análise de eventual abuso.
11: Doutor Ismael Alexandrino, do PSD de Goiás, é autor de projeto que cria classificação etária específica para desenhos animados e animações digitais para crianças. A proposta estabelece faixas para menores de 2 anos, de 2 a 4 anos e de 4 a 6 anos.
17: Segundo o doutor Ismael Alexandrino, o objetivo é proteger as crianças dos riscos de conteúdos inadequados e orientar pais e responsáveis. O projeto também obriga plataformas digitais a verificar a idade dos usuários, auditar conteúdos infantis e ajustar os sistemas de recomendação.
11: Rui Falcão, do PT de São Paulo, sugere a realização de audiência pública para discutir relatos de perseguição a ativistas e dirigentes que defendem os direitos do povo palestino. O deputado é um dos autores de requerimento apresentado à Comissão de Direitos Humanos da Câmara.
17: Rui Falcão assinala que o encontro deve abordar denúncias de censura e intimidação contra pessoas que se manifestam sobre o conflito entre Israel e Palestina. Ele ressalta a importância da liberdade de expressão e da preservação do debate sobre violações de direitos humanos.
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14: Relações Exteriores.
11: Dani Cunha, do PL do Rio de Janeiro, destaca a importância da Frente Parlamentar Mista em apoio à integração União Europeia-Mercosul para o acompanhamento da implementação do acordo comercial entre os dois blocos. A deputada avalia que o grupo tem contribuído para o avanço do tratado.
17: Dani Cunha lembra que o acordo reduz tarifas de importação e amplia as oportunidades de comércio entre os países do Mercosul e da União Europeia. Ela defende que o Congresso siga de perto os efeitos das novas regras sobre os setores produtivos brasileiros.
11: Nicolete, do PL, pede ao governo melhorias na infraestrutura e na capacidade operacional dos postos de fronteira de Roraima. O deputado entende que a iniciativa vai melhorar o comércio exterior e ampliar a integração econômica de Roraima com a Venezuela e a Guiana.
17: Nicolete observa que o crescimento da produção agropecuária e agroindustrial roraimense causa gargalos que dificultam a expansão das exportações. Entre as medidas sugeridas por ele estão a modernização dos postos de fiscalização e a desburocratização para a liberação de cargas.
14: Transportes.
11: Comissão Mista aprova a medida provisória que institui linha de crédito para entregadores e motoristas, incluindo o transporte escolar. A reportagem é de Emanuele Brasil.
15: A Comissão Mista, que analisa a medida provisória que institui linha de financiamento para entregadores, motociclistas e ciclistas, aprovou o relatório da deputada Amanda Gentil, do PP do Maranhão. A proposta alcança profissionais cadastrados em plataformas digitais há pelo menos 6 meses e que tenham feito no mínimo 100 corridas ou entregas. A linha de crédito também vale para motociclistas profissionais com vínculo empregatício formal e pelo menos 6 meses de exercício da atividade. O financiamento poderá ser usado para comprar motocicletas, motonetas, ciclomotores, flex e bicicletas elétricas produzidas no Brasil ou vinculadas a projetos de investimento produtivo nacional. Caberá ao Ministério do Desenvolvimento, Indústria, Comércio e Serviços definir os fabricantes e a lista de marcas e modelos. O texto aprovado autoriza o uso de recursos do Fundo de Investimento de Infraestrutura Social para financiar a renovação da frota e investimentos relacionados ao transporte urbano e para reduzir os riscos das operações e ampliar a oferta de crédito. O arranjo prevê a cobertura de garantia do Fundo Garantidor de Operações e do Fundo Garantidor para Investimentos. A relatora acolheu 6 das 14 emendas apresentadas ao projeto do Poder Executivo. Entre as alterações está a que inclui os profissionais do transporte escolar entre os beneficiários da linha de crédito. O relatório também autoriza os bancos a adotarem sistema de pagamento flexível para as operações. A regra permite a cobrança de parcelas com valores diferentes no início e no final do financiamento, com o objetivo de facilitar o acesso ao crédito pelos trabalhadores. A deputada Amanda Gentil explicou o objetivo das alterações.
16: A gente tem um espaço para poder trazer uma análise de crédito um pouco mais sensível para o trabalhador que está ali na ponta e para que ele consiga fazer o uso desse financiamento.
15: O texto segue agora para análise dos plenários da Câmara dos Deputados e do Senado. Da Rádio Câmara de Brasília, Emanuele Brasil.
17: Milton Vieira, do Republicanos de São Paulo, pretende tornar obrigatório o uso de lacre físico de segurança nas placas de motocicletas, ciclomotores, triciclos e quadriciclos. Ele acredita que a medida dificulta a remoção e a clonagem das placas, facilitando a identificação dos veículos.
11: O projeto de Milton Vieira determina que o lacre seja inviolável, numerado e rastreável, sem substituir os mecanismos digitais de identificação já utilizados. A proposta também prevê multa e remoção do veículo que circular sem o dispositivo ou com lacre adulterado.
17: Fábio Chioquete, do União de Santa Catarina, propõe que motoristas flagrados dirigindo embriagados, mas sem causar acidentes com vítimas, não sejam presos em flagrante. A proposta permite que a polícia registre apenas um termo circunstanciado de ocorrência no local da abordagem.
11: De acordo com Fábio Chioquete, a medida busca desburocratizar a atuação do poder público e evitar prisões desnecessárias. Segundo o autor, a intenção é reduzir a sobrecarga do sistema carcerário e concentrar os esforços policiais e judiciais nas ocorrências mais graves.
14: Trabalho.
17: A Câmara aprovou um projeto que garante atenção especial à mãe solo no Sistema Nacional de Emprego. A repórter Paula Bittar acompanhou a votação.
0: A Comissão de Constituição e Justiça da Câmara dos Deputados aprovou um projeto que garante atenção especial às demandas das mães solo no Sistema Nacional de Emprego, SINE. O texto aprovado estabelece o atendimento especial para viabilizar a participação dessas mulheres em oportunidades de trabalho, emprego, renda e empreendedorismo. O projeto também define que, caso não sejam preenchidas as vagas reservadas a mulheres em situação de violência doméstica e familiar, o saldo deverá ser destinado sucessivamente a mães solo, mulheres em geral e público em geral. De acordo com a autora da proposta, a deputada Laura Carneiro, do PSD do Rio de Janeiro, as mães solo enfrentam dificuldades estruturais no mercado de trabalho e muitas acabam recorrendo à informalidade. A proposta que garante atenção especial às demandas das mães solo no Sistema Nacional de Emprego segue agora para análise do Senado. Da Rádio Câmara de Brasília, Paula Bittar.
14: Previdência.
11: Fábio Macedo, do Podemos do Maranhão, defende a aprovação de proposta que regulamenta a aposentadoria especial dos agentes comunitários de saúde e de combate às endemias. O texto estabelece idade mínima de 52 anos para homens e 50 para mulheres, com pelo menos 20 anos de atividade na função.
17: Fábio Macedo ressalta que a medida assegura integralidade para que o benefício corresponda à remuneração recebida no momento da aposentadoria, além de paridade com os profissionais da ativa. A proposta também considera o período de readaptação funcional como tempo de efetivo exercício.
14: Consumidor.
11: Paulo Teixeira, do PT de São Paulo, pretende estabelecer novas regras para rótulos, embalagens e publicidade que façam referência a frutas para torná-los mais claros. Ele acredita que os produtos precisam indicar a quantidade de cada fruta efetivamente utilizada em sua composição.
17: Paulo Teixeira explica que quando a imagem ou a divulgação destacar uma fruta que não esteja presente no produto, deve haver um aviso informando essa ausência. A iniciativa pretende evitar que a apresentação dos alimentos crie uma percepção diferente de sua composição real.
14: Desenvolvimento regional.
11: Samuel Viana, do União de Minas Gerais, recomenda a aprovação do texto que aperfeiçoa a Política Nacional de Proteção e Defesa Civil. O projeto reforça o monitoramento de desastres, a integração de dados entre os entes da federação e a coordenação das ações de prevenção e resposta.
17: Relator da matéria, Samuel Viana, avalia que as mudanças devem ser incorporadas à legislação já existente para evitar a criação de normas com funções semelhantes. A matéria também prevê um cadastro nacional de voluntários para atuação em situações de desastre.
11: Júlio César, do PSD do Piauí, propõe proteger os incentivos fiscais do imposto de renda para empresas que investem nas regiões Norte e Nordeste. O texto busca garantir a continuidade dos projetos de desenvolvimento nas regiões da Sudã e da Sudene.
17: De acordo com Júlio César, os incentivos regionais são fundamentais para atrair novos investimentos, gerar empregos e reduzir as desigualdades no país. Para ele, o corte nesses benefícios compromete a segurança jurídica e a competitividade dessas regiões.
11: Carlos Chiodini, do MDB de Santa Catarina, apoia a criação de concursos especiais de loteria para ajudar municípios em estado de calamidade pública. Pela proposta, a maior parte da arrecadação seria destinada às cidades afetadas proporcionalmente à população atingida.
17: Carlos Chiodini argumenta que a medida pode acelerar a chegada de recursos às comunidades atingidas por desastres naturais. O projeto também prevê transparência e prestação de contas sobre a aplicação do dinheiro recebido pelos municípios.
5: Economia.
11: Yandra Moura, do União de Sergipe, é autora de projeto que visa combater o superendividamento no país. O projeto estabelece câmaras municipais de renegociação de dívidas e teto de 30% da renda familiar para novos empréstimos de consumo.
17: Yandra Moura argumenta que a medida restaura a dignidade financeira de milhões de brasileiros e contém os altos juros do cartão e do crédito rotativo. Ela acrescenta que a proposta prioriza famílias chefiadas por mulheres, idosos e pessoas com deficiência.
5: Educação.
11: Deu o primeiro passo na Câmara a proposta de uma política nacional para ampliar ações de saúde nas escolas. A repórter Kate Nayane tem mais detalhes.
20: A Comissão de Educação da Câmara dos Deputados aprovou o projeto que cria a Política Nacional de Saúde na Escola e transforma em lei as principais diretrizes do atual Programa de Saúde na Escola. A proposta consolida iniciativas desenvolvidas nas escolas públicas em parceria com o Sistema Único de Saúde, o SUS. Segundo a relatora da proposta, deputada Nelly Aquino, do Podemos de Minas Gerais, a criação deste programa deve ajudar na promoção da saúde e prevenção de doenças no ambiente escolar, além de estimular o protagonismo de crianças e adolescentes em ações de saúde. Outros objetivos são o enfrentamento de vulnerabilidades que possam comprometer o desenvolvimento escolar e fortalecer a participação da comunidade. A proposta que cria a Política Nacional de Saúde na Escola será analisada em seguida pela Comissão de Saúde. Da Rádio Câmara de Brasília, Kate Nayane.
17: Delegado Matheus Laiola, do União do Paraná, é autor de projeto que amplia os direitos das estagiárias gestantes. A proposta prevê 30 dias de licença à maternidade com manutenção do vínculo e da bolsa auxílio, quando houver, além de indenização pelo recesso não usufruído.
11: O projeto de delegado Matheus Laiola também amplia de 2 para 3 anos o prazo máximo de estágio na mesma instituição. A proposta estabelece ainda prazo de 15 dias para que as instituições de ensino se manifestem sobre a renovação do estágio.
5: Saúde.
17: Euclides Petersen, do Republicanos de Minas Gerais, pede informações ao Ministério da Saúde sobre o uso do ácido folínico no tratamento de pessoas com transtorno do espectro autista. Ele quer saber se o governo estuda a possibilidade de oferecer o medicamento pelo SUS.
11: O deputado também questiona se existem estudos sobre os possíveis benefícios do ácido folínico para pessoas com TEA e se há pedidos para que o tratamento seja avaliado pelo SUS. Petersen pergunta ainda se o governo pretende criar projetos para testar o uso do medicamento em casos específicos.
5: Esporte.
17: Danley de Deus Hinterholtz, do PSD do Rio Grande do Sul, destaca o papel do esporte no desenvolvimento e na inclusão de pessoas com síndrome de Down e com autismo. O deputado reitera que a prática esportiva contribui para a saúde, a autonomia, a convivência e a participação social.
11: Danley de Deus Hinterholtz propõe um debate com especialistas, educadores, associações e familiares sobre os desafios e as experiências de inclusão por meio do esporte. Ele explica que o objetivo é fortalecer políticas públicas que integrem o esporte, a educação e os direitos dessas pessoas.
17: Helena Lima, do PSD de Roraima, defende proposta que inclui entidades esportivas sem fins lucrativos entre as instituições que podem ter imunidade de impostos. A medida abrange organizações certificadas dos movimentos olímpico, paralímpico, clubístico e educacional.
11: Na opinião de Helena Lima, a imunidade pode fortalecer projetos esportivos voltados à inclusão social, à educação e à formação de atletas. Ela argumenta que o alívio tributário ajuda a manter o funcionamento dessas entidades e a continuidade de ações de interesse público.
17: Termina agora o Jornal Câmara dos Deputados, produzido pela Rádio Câmara, com trabalhos técnicos de Wellington Teles e a apresentação de Val Monteiro e Luciana Vieira. Uma boa noite para você.
11: A Voz do Brasil volta amanhã. Boa noite.
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2: Uma ótima noite para você, entrando no ar o programa Noite de Amor na Cultura. Aqui o romantismo fala mais alto. Já quero desejar uma ótima noite para você, minha amiga dona de casa, você que tá no carro, tá no trabalho, me dando uma carona. Obrigado pela carona. Vamos devagar comigo aí no trânsito, hein? Para você que tá apaixonado, você que tá apaixonada, aumenta o volume. Tá começando Noite de Amor. Hoje é quarta-feira, dia 30 de setembro de 2026. Eu sou Everaldo Fardim e estou com você aqui na Primeiraça.

É às 22 horas, muita música vai rolar aqui na programação. E o WhatsApp, o telefone tá liberado, 28-3542-1017. Eu não quero ser uma coisa nova em sua vida, envelhecer quando amanhecer o dia. Quero apenas dobrar a esquina do seu mundo e ter certeza que dele jamais sairei. A distância pode provocar saudades, mas jamais o esquecimento. 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Tá começando Noite de Amor.

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2: É Noite de Amor, a música, as músicas, né, que marcaram sua vida. Só aqui na Primeiraça. Pra você que se liga na programação, uma ótima noite. Você que tá no carro me dando uma carona, muito obrigado pela carona. Não ame pela beleza, pois um dia ela se acaba. Não ame por admiração, pois um dia você se decepciona. Ame apenas, pois o tempo nunca pode acabar. Com um amor sem explicação. Significado: ame apenas. 20h22. Eu quero mandar um alô especial para o nosso companheiro de trabalho, Marcelo Lucas, ligado na programação da Primeiraça. Tem alô chegando aqui. Vamos ver quem tá se ligando.
3: Boa noite, Vera Fardinha. Aqui é a Vera Luz da Vida Forquilha. Eu queria mandar um alô pra minha amiga a Lucilene Fazenda das Flores. Eu mandei um alô pro meu amigo Sansão, Cássio, Mateu, Rutalen, o Pony, pro Leonardo, pra você, toda a cultura aí, o Veraldo. Toca a música pra nós aí do Fábio Júnior aí, o que que há, que há.
2: Deixa comigo, daqui a pouquinho tá chegando. Tem alôzão aqui, ó. Boa noite, Veraldo, gostaria de ouvir uma música internacional. A Lúcia Helena de Venda Nova, valeu, querida. Daqui a pouquinho sua música é chegando. Boa noite, Everaldo. Toca Nem Dormindo Eu Consigo Te Esquecer, do Gian e Giovanni. Daqui a pouquinho tá no ar. Deixa eu ver quem mandou, meu amigo Igor. Valeu, Igor. Um abraço pra você aí. Everaldo
4: Fardinho. Olá, Fardinho. Aqui é o Zé, irmão do Lúcio. Eu queria ouvir Fábio Júnior, dos Betados da Laranja. Toca pra mim, manda pra Fabiana Silva.
2: Deixa comigo, um abraço pra você, meu amigo Zé. É mais que amigo, é igual irmão Zé. É lá de Venda Nova do Imigrante. Abraço especial pra você e toda a família Silva, aí em Venda Nova do Imigrante. Obrigado pelo carinho e obrigado pela audiência. Ó, quero mandar um alô especial pro meu amigo Pedro Augusto da Cachoeirinha, lá em Rio Novo do Sul, ligado na programação da Cultura. Abraço pra você aí. Antes, tá chegando o nosso rápido intervalo comercial e eu já volto com Roberto Carlos, aquela canção No Fim da Rua. Uma ótima noite.

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10: É, de volta aqui no Noite de Amor, tem alusão aqui da Bia. Boa noite, Everaldo Fardim. Manda um alô pro pessoal de Conceição do Castelo. Gostaria de ouvir uma música do Phil Collins, Paradise. Daqui a pouquinho chegando pra você, Bia. Chega no sucesso com o nosso rei Roberto Carlos, aquela canção No Fim da Rua. Uma ótima noite.
11: Com

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